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3: E aí, Sandro? E aí, Guilherme?
4: E aí, Mr. Catra? Vamos pôr pra derreter.
5: Ah, pode.

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0: que dar o grito! Valeu, São Paulo!
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2: 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Não tá dando certo, vamos terminar. Vem aqui em casa suas coisas buscar. 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

0: Simone Luegis!
1: Yarmanu!
0: Samanu! Tchau, gente! Obrigada!

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0: bater palma que é daqui de Campo Grande.
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4: Traia, velha.

0: vem. Todo mundo, se o Wi-Fi. E nem é de internet que eu tô falando. Mais forte,
1: bora,
0: mano! E se o Wi-Fi? O seu amor, eu tô me desligando.
1: Palmas, palmas, palmas!
2: Luan Pereira!
0: Eu quero o barulho bem alto, Traia Veia!
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1: Porrada!
2: Vinte e duas horas e 36 minutos.
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0: 23 horas e 4 minutos.
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1: Vambora, churrasquinho menos é mais. Bruno Sorriso Maroto. Vamos embora!

0: churrasquinho, menos é mais, Mumuzinho e Bruno. Obrigado. Menos é mais. Obrigado. Beleza, moleque.
1: Tchau, tchau, beleza.
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3: 23:34.
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1: É o seguinte, ao seu Maia, vamos fazer uma homenagem àquele malandro? Chico Buarque de Holanda.

0: Maravilha. Chico Buarque de Holanda.
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0: E eu acho que essa música diz tudo. Ela resume basicamente esse show que a gente tá levando pra todo o Brasil. E não deixa de ser também um pouquinho a história da minha vida. E eu dedico ela especialmente a todos vocês.
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0: que não abaixa o som, Marília. Bora vamos, tomar mais
1: vamos,
0: um.
1: Vamos tomar mais um, né? Aê!
2: Marília Mendonça!
1: Neto Cristiano!
0: Obrigado, obrigada, minha irmã. Obrigado, linda. Que obrigada, Deus abençoe o seu trabalho, viu?
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0: Qualquer probleminha, liga pra nós, Thaís.
1: Por uma circunstância do destino, alguém muito jovem que amava demais acaba partindo para outro plano muito cedo. Amar é querer o bem de quem fica, mesmo que o melhor para essa pessoa seja conhecer um novo amor.

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0: Deu até calor agora,
1: né? Maria. Vamos fazer o seguinte, essa mão pra cima. Pra cima pra ficar bonito, pra ficar legal mesmo, hein?
0: Desse jeito, ó.
1: Um, dois.

Agora. Que legal. Obrigado por tudo, que Deus ilumine a todos vocês. Esse disco se encontra à venda em todo o Brasil. Obrigado pelo disco de ouro, no LP passado, pelo disco de platina. E a gente espera, é lógico, ultrapassar essa meta esse ano de 95. Quero que vocês tenham João Paulo e Ariel dentro do coração de cada um, tá bom? Que Deus ilumine Nossa Senhora Aparecida, ilumine a todos vocês. Obrigado, de coração.

0: Jesus nas nossas vidas.
1: Valeu! Tchau, pessoal!
2: Obrigado, brotas!
1: Um beijo no coração de vocês!
2: Fiquem com Deus!

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1: Esta música, Nós do Estrela do Mar, dedicamos a todos os corações apaixonados. E para cantar com a gente, convidamos André Renner.

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1: Fala, tchau.
0: A gente tá aqui no bar, junto com tantos amigos. 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
1: Então vamos resolver essa história.
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6: 7:03.
7: O Campo é Notícia está no ar e neste fim de semana o nosso roteiro tem pista, leite, ovinos, búfalos, genética, ensino e histórias do campo. Eu sou o Arthur Chagas e hoje a gente entra no clima da Fenasul Expo Leite e da Fenovinos no Parque de Exposições Assis Brasil em Esteio. Uma produção da Agroeffective em parceria com a RadioSul.net, com apoio de Sindag, o Sindicato Nacional da Aviação Agrícola, BASF, Soluções para Agricultura.

0: Campo Notícias chega até você graças à força de uma rede que pulsa junto com o agro. Estão conosco as rádios Poatã de São José do Ouro, Fandango de Cachoeira do Sul, Soledade de Soledade, Cidade de Cacique Doble, Integração de Restinga Seca, 107 de Itapejara, Minuano de Alegrete, Delta e Difusora de Bagé. Obrigado a cada emissora que nos ajuda a levar a voz do campo cada vez mais longe. O programa O Campo em Notícia conversa agora com o presidente da Gadolando, a Associação dos Criadores de Gado Holandês do Rio Grande do Sul, e também presidente da Federação Brasileira das Associações de Criadores de Animais de Raça, a FEBRAC, Marcos Tang. Doutor Marcos Tang, mais uma FenaSul Espoleite. O senhor mencionou que o produtor rural muitas vezes é criminalizado, mal entendido e mal interpretado. Na prática, o que precisa mudar na relação entre sociedade, governos e setor produtivo?
1: É uma excelente pergunta, desafiadora, e vejo que estou pegando bem o âmago do que eu tenho falado. Eu acho que a comunicação efetiva, verdadeira, honesta, franca. É isso que precisa. Quando eu falo criminalizado, existem setores, e eu não estou dizendo que 100% um está certo e outro está errado, mas tem que haver um equilíbrio. O que tu mais vê é, às vezes, criminalizado no seguinte setor: ah, o produtor faz isso, faz aquilo, destrói a natureza, quando, na verdade, a grande maioria é o que mais preserva, é o que mais cuida e traz o alimento à mesa de todos. Então, o que precisa precisamos de canais honestos, retos e claros e não tendenciosos, nem para um lado, nem para o outro. A verdade. E nesse ponto que eu falo numa comunicação efetiva e clara e cientificamente correta.
0: Outra questão, presidente, o senhor tem manifestado a necessidade de reduzir a carga sobre quem produz. Quais seriam as medidas mais urgentes, então, para aumentar a competitividade da cadeia leiteira?
1: Isto. Quando eu falei isso e que tu novamente pegaste bem, eu quero dizer o seguinte: eu, às vezes, participo em debates, reuniões, seminários, e que são excelentes oportunidades de esclarecimento, e uma feira que nem essa série para isso também. Em que algum membro da sociedade, uma autoridade, pega o microfone e diz: o nosso produtor de leite tem que ser mais efetivo, tem que produzir com um custo menor. Ok, isto é uma meia-verdade. Então, para que todos entendam, eu estou falando o custo Brasil, os nossos impostos. Quando comparamos, o leite do Uruguai e Argentina entra mais barato. Mas só para dar um exemplo, com o dinheiro que nós trocamos um pneu do trator, eles trocam os quatro. Então, isso que eu estou falando, dai-nos as mesmas condições que seremos mais efetivos. Porque o gigolô de vaca, ele já acabou. E eu não estou dizendo que quem parou com a atividade era gigolô, mas assim, o tirador de leite, é muito tempo ele não existe. Nós estamos falando do produtor de leite, que outrora, 10, 15 anos atrás, era considerado o produtor efetivo. É esse que está sofrendo, o que investiu, o que faz com sanidade, qualidade. Pois se há 2, 3 meses atrás estávamos recebendo em torno de R$2 pelo litro de leite entregue, infelizmente entregamos e ainda não vendemos, o custo de produção calculado pelas entidades sérias de governo, entidades privadas, público-privadas, estava em R$2,20, R$2,30, depende da exploração e da propriedade, e nós estávamos recebendo R$2. Então não é choro, é constatação, é número. Eu também sempre falo, eu não acho que o consumidor tem que pagar uma exorbitância, mas tem que pagar um preço justo. Agora sim, nós estamos com aumento para o nosso produto entregue, 20 centavos, só que aumenta 20 centavos para nós e passa R$2 para o consumidor. Então há uma certa desproporção. E, obviamente, que a indústria e o varejo também tem que receber, só que assim,

0: a cadeia tem que se organizar no sentido de todo mundo sofrer junto e todo mundo ter lucro junto. E as pontas fracas têm sido produtores e consumidores. Isso tem que profissionalizar um pouco mais na cadeia e equilibrar mais para todo mundo se ajudar.
1: Por outro lado, o senhor falou que o agronegócio é o Brasil que dá certo, desde que existam essas condições que o senhor referiu para produzir. O que mais preocupa hoje o produtor de leite gaúcho? Custos, clima, sucessão familiar, mercado?
0: Aí eu teria que te perguntar, nós temos um dia para conversar, mas assim, temos que objetivar. É tudo isso que tu mencionaste, mas atualmente, vocês estão acompanhando, nós não somos alheios a tudo, da porteira para fora. Às vezes trabalhamos tanto que não enxergamos da porteira para fora. Esse é um problema do produtor de leite. Ele levanta 5, 6 da manhã, vai até noite, cansado, levanta e às vezes não enxerga o que está acontecendo por fora, até por falta de tempo. E às vezes as informações são muito poluídas. A gente precisa de canais, de novo, da primeira pergunta, objetivos diretos, honestos e sinceros. O que está acontecendo é que aqui, Rio Grande do Sul, principalmente, nós fomos por 5 anos abatidos por condições inadequadas para uma boa produção de alimento para o nosso gado, certo? Com isso, houve a necessidade, além das contas usuais, normais, dos investimentos que devem ser feitos para manter uma produção adequada, tivemos nas propriedades custos extras, comprar comida que outra hora tu não comprava porque não conseguisse produzir, porque ou foi estiagem ou a enchente levou. Então, nós tivemos sim muito custo extra e isso não vale só para o produtor de leite, estamos acompanhando. Então, é necessário sim olhar para esse filho da pátria, esse filho que eu falo, filho gaúcho da pátria brasileira, com um pouco de amor e carinho, porque 5 anos ele tem sido abatido por condições que são alheios à sua vontade. Mesmo ele fazendo tudo certo, não conseguiu ser efetivo por essas condições que só Deus controla. Então ele precisa sim de uma assistência especial neste momento e outrora pode ser outro lugar. Então precisa ter esse olhar especial. O que aconteceu nos 5 anos tornou nós menos competitivos. E aí competimos, voltando até a tua outra pergunta, com uma importação desenfreada e uma série de eventos adversos. E aí, não fugindo da tua pergunta, sim, a mão de obra na propriedade rural está um problemão. E como é que o pai quer que o filho faça uma sucessão rural se ele está se queixando todo dia da atividade? Como eu posso que um filho fique na atividade se eu digo toda hora que ela é ruim, que ela não está dando lucro? Então tem tudo isso. As terras caras, né? E o produtor sem condições de comprá-las para ampliar a sua produção, porque hoje tu precisa de uma certa escala para manter as pessoas no campo. E estamos falando de uma atividade leiteira que é a que mais mantém a mulher, o jovem, o produtor no campo, porque uma atividade leiteira, se tu tem 50 vacas para ordenhar, tu precisa de várias pessoas, porque tu precisa fazer uma escala para não dizermos que é 365 dias sem descansar nada. Então tu precisa de uma certa escala, tu tem 2, 3 ordenhas. Então é uma atividade que mantém o homem no campo, mas ela precisa ter essa assistência especial de quem entende dela.
1: Falar um pouquinho de FEBRAC então, para encerrar a nossa entrevista. A FEBRAC lançou o Shopping Rural, entidade que o senhor também preside, na última Expo Inter, e agora está ampliando essa iniciativa aqui na FenaSul Expo Leite. Qual foi o principal aprendizado desde a estreia do projeto, né? E o que muda nessa edição agora?
0: Eu acho que muda os nossos colaboradores, de certa forma, os que vendem no Shopping Rural, porque entendam, a FEBRAC não tem condição de fornecer o produto gratuitamente, que seria o ideal. Mas queremos um preço de custo, assim, um preço também, quem vende aqui o seu feno, silagem, precisa ter um certo retorno, vale mesmo o que eu falei para o produtor de leite. mas queremos produtos de alta qualidade e com análises, né, técnico-científicas e num custo acessível, evitando que o produtor tenha que trazer tudo isso de casa, muitas vezes viajando 500 quilômetros ou mais. Então precisa, em vez de vir um caminhão com gado, precisa dois. Imagina o custo do frete. Então isto é algo muito bom para o produtor, ele poder comprar aqui feno, silagem, para não ter que trazer. Mas o que temos que aprender? O produtor confiar no shopping. Já temos vários, mas é difícil porque ele está trazendo o que ele tem de melhor de genética. Ele desconfia, será que o meu gado vai comer aquilo? Será que é legal? Ele é um desconfiado e com razões para isso. Então nós temos que o produtor entender que existe o shopping, nós, produto de qualidade, ir ampliando, escutando os lados. O que tu gostaria? Eu gostaria de um feno assim, assado. Então tem demandas que nós vamos aprender cada... Nós vamos ficar 10 anos com o shopping e aprendendo. E os que vão entrando para o shopping rural tem que se adequar. Esse é um público exigente, formador de opinião e que não compra qualquer coisa, porque ele trouxe o que ele tem de melhor em casa. Então estamos todos aprendendo juntos.
1: Programa Campo e Notícia conversou com o presidente da Gadolândia e também da FEBRAC, Dr. Marcos Tang. Marcos Tang, muito obrigado pela entrevista.
0: Eu que agradeço, é sempre uma oportunidade e contem comigo.
1: 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A gente faz uma pausa rápida, mas o especial segue logo mais. Na volta tem mais informação da Fenasul Espolete e da Fenovinos em Esteio. Campo e Notícia, volta já.
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0: 7:17.
1: O Campanha Notícia está de volta com uma edição especial sobre a FenaSul Espolete e a Fenovinos. A gente segue pelas pistas, pelos corredores e pelos assuntos que movimentam o Parque de Exposições Assis Brasil em Esteio. Produção da AgroEffect vem em parceria com a Radiosul.net, com apoio de Sindag, o Sindicato Nacional da Aviação Agrícola, BASF, Soluções para a Agricultura, Juntos pelo Seu Legado, e Senar, conhecimento que movimenta o agro. O especial continua agora com mais Vozes do Campo. O Campo em Notícia é a voz de uma rede comprometida com o desenvolvimento do campo. 96 FM de Uruguaiana, Pitangueira de Itaqui, Sorriso de São Martinho, Difusora de Arroio Grande, Missioneira de São Luís Gonzaga, Planetário de Espumoso e a Folha de Não Me Toque e ainda RCC de Santana do Livramento. Nosso agradecimento a todas as emissoras que conectam o campo às comunidades do interior. Programa O Campo em Notícia conversa agora com o presidente da Associação Brasileira de Criadores de Ovinos, a Arco, Edmundo Gressler, que Arco que está participando juntamente com a Gadolando na FenaSul Espolete pela primeira vez. E é justamente por aí que eu queria começar, presidente Edmundo. A Fenovinos chega pela primeira vez, né? Aqui em Esteio, dentro da FenaSul Espolete. Qual a importância estratégica dessa integração para fortalecer a ovinocultura gaúcha?
2: Bem, cabe também relembrar de que essa oportunidade aconteceu na Fenovinos de Vacaria, quando lá na escolha para a Fenovinos de 2026 estiveram presentes a FEBRAC, né, Farsul, né, fazendo essa demanda, né, para que a escolha da Fenovinos de 2026 viesse até o Parque Assis Brasil. E essa é uma grande oportunidade que a Fenovinos, que é uma feira que foi criada de forma itinerante, levando a ovinocultura para os municípios, ela pudesse vir para a região, em vindo para Esteio, para a região metropolitana. A importância disso para a ovinocultura da região metropolitana, ela é altamente significativa, porque nós temos aqui na região e nas cidades do entorno uma ovinocultura muito forte. Então, essa vinda da Fenovinos para o Parque de Esteio, né, para o Parque Assis Brasil, é para a ovinocultura da região extremamente importante. E o que está se vendo aqui é exatamente o reflexo disso, né? Hoje, o número de criadores que estão aqui presentes, né, isso vem a fortalecer toda essa cadeia ovina, né, porque é a genética que está sendo apresentada aqui é a genética que com certeza irá para os campos, né, para os nossos rebanhos, para promover todo esse resultado de melhoramento das nossas ovelhas. Né?
1: E a edição desse ano, o presidente reúne quase 500 ovinos, são 13 raças, né, e criadores de diferentes regiões aqui do estado e também de Santa Catarina. E aí eu lhe pergunto, o que que esse volume de participação representa para a Arco e para o atual momento da cadeia ovina?
2: Este número de animais aqui apresentados, esse número de quase 500 animais aqui, e tanto de criatórios gaúchos como catarinenses, esse número vem expressar exatamente a importância que o criador dá para Fenovinos. A partir do momento em que se consolidou a ideia de que a Fenovinos ia acontecer aqui, dentro do Parque Assis Brasil, a presença desses animais, né, mostra o interesse e o engajamento do produtor, né, o reconhecimento da importância de um evento como esse. Então, um evento como esse, ele consolida, né, ele consolida a ovinocultura. O fato de nós termos esse número representativo, para mim, para nós, Arco, assim, ele nos dá exatamente esta garantia, este voto de prestígio, né? Então, isso a gente deve, e eu, em todos os momentos, a gente deve agradecer ao Criador, né, por eles estarem aqui, por eles estarem prestigiando uma feira importante como essa. E para a nossa região, E ela estar junto com a FenaSul, junto com a FenaLeite, junto com a Gadolando, isso mostra o quanto é importante esses momentos de fazer com que as coisas aconteçam de forma simultânea, colegiada. Isso nos fortalece. Porque o produtor de ovelha que está aqui, ele automaticamente ele vai acompanhar os outros setores, ele vai acompanhar o que está a evolução das raças de leite, Jersey, holandês, Girolando. E aquele criador que está lá do outro lado também vai vir aqui para acompanhar e ver a evolução das nossas raças. A presença dessas 13 raças aqui e mais as 4 das variedades naturalmente coloridas, isso mostra exatamente o poderio genético das nossas raças, né? E aí a gente vai mais além um pouquinho, né, Arthur? Os animais que aqui serão os vencedores já amanhã, aqui nas pistas de julgamento, oxalá, esses animais já passarão a ser vistos como futuros candidatos para a Expo Inter. E a Expo Inter que está aqui, daqui a 90 dias, se Deus quiser, nós estaremos aqui novamente, né, num grande evento que vai ser essa Expo Inter.
1: E por falar em futuro, além dos julgamentos e remates, a Fenovinos também aposta em iniciativas como o Concurso Jovem Cabanheiro e a Nacional da Raça Crioula também. Como é que a Arco avalia o papel dessas atividades na formação de novos criadores?
2: Arthur, o Cabanheiro do Futuro, este evento que acontece com a Comissão Jovem da Arco, ele é assim, de uma qualidade social, em primeiro lugar, que é trazer a criança, trazer o jovem para mostrar a ovelha, para ele ter o contato, para ele conhecer, para ele saber como é que é o trato, a idade, conhecer, é de conhecimento. Mas ela tem uma função social exatamente com esse viés. Se fala muito na sucessão. Hoje, uma das grandes preocupações das nossas propriedades é a sucessão. Quem vai tocar? Quem vai me suceder lá na minha propriedade? Né? Então, a Comissão Jovem da Arco, ela vislumbrou isso, ela viu isso como um tema. E por isso que já nós estamos aí há várias edições, em várias exposições, essa questão do Cabanheiro do Futuro. É promover esse jovem, promover a essa criança o contato com a ovelha. Isso para quem acompanha, vendo aquelas crianças pequenininhas, e muitas vezes até as de colo, as mães levam para interagir. Então isso é maravilhoso. É uma coisa assim que realmente estabelece uma situação de alegria da gente ver as crianças tendo o contato com a ovelha. Esse é um passo fundamental. A Nacional da Raça Crioula, que está aqui também com animais espetaculares, vai ter o julgamento durante o dia de amanhã. Isso para nós é muito bom, porque é uma raça que está em expansão, uma raça que está em crescimento e que precisa, sim, ter e o apoio das instituições, o apoio da Arco e o prestígio. Então nós estamos muito felizes enquanto criadores e Arco por ver aqui essa raça fazendo nessa Fenovinos a sua nacional.
1: Programa Campo e Notícia conversou com o presidente da Associação Brasileira de Criadores de Ovinos, a Arco, Edmundo Gressler. Muito obrigado pela entrevista.
2: Obrigado, Arthur. Um grande abraço aos teus ouvintes. E no sábado eu espero que tu estejas aqui, o convite já, porque vai ser escolhido a Fenovinos 2027.
1: Perfeito. Valeu. Há 35 anos, o SINDAG, o Sindicato Nacional das Empresas de Aviação Agrícola, trabalha pelo crescimento sustentável e melhoria contínua do setor, promovendo a segurança em campo e o respeito ao meio ambiente, valorizando os empresários, pilotos, técnicos, agrônomos e outros profissionais que ajudam o agro a decolar para alimentar, vestir e mover o país e o mundo. Programa O Campo e Notícia entrevista agora a presidente da Associação Gaúcha de Criadores de Búfalos, Ascribu, e também vice-presidente da Associação Brasileira de Criadores de Búfalos e ainda presidente da Federação das Associações de Criadores de Animais de Raça, a FEBRAC, Desirê Meller. Desirê, A participação dos búfalos aqui na FenaSul Espoleite chega ao quarto ano desde 2022 e agora com o dobro de inscritos desde a estreia. O que esse crescimento representa para a cadeia produtiva da bubalinocultura aqui no Rio Grande do Sul?
3: Então, desde 2022, que foi a nossa primeira FenaSul Espoleite, o intuito sempre foi mostrar que a búfala é uma alternativa maravilhosa para a produção de leite e também mostrar os produtos que ela oferece, que é a famosa mussarela, a burrata. Mas a importância dos animais na feira é para os dois lados, tanto para o lado rural quanto para o lado da cidade. No lado rural, mostrar então essa criação, as vantagens que o búfalo apresenta, e para quem é da cidade, para mostrar e desmistificar, né, que o búfalo é um animal dócil e que ele faz a produção tanto de carne quanto de leite. Na FenaSul a gente consegue ter muitos contatos com outros criadores e trocar essas experiências. Muitos criadores de búfalos que não conheciam a feira acabam vindo para cá e se encantando. E é o que tem acontecido. A cada ano que passa, agora no quarto ano, nós temos sempre novos criadores trazendo seus animais. E, infelizmente, esse ano em específico, a URGS, que tem um grande rebanho bubalino, e, aliás, um rebanho leiteiro, teve uns imprevistos e não conseguiu trazer os seus animais. Então, aquele dobro de animais quase foi, mas acabou que deu essa quebra ali pela URGS, que não está com os animais presentes, mas a equipe segue com a gente.
1: Gebuca, é um excelente trabalho.
3: Isso, Grupo de Estudos de Bubalinocultura, excelente trabalho.
1: Presidente, a senhora destaca também que o leite de búfalo é naturalmente A2A2. Como é que essa característica tem despertado o interesse dos consumidores e também dos produtores?
3: O que acontece? O leite A2A2 é aquele leite que não causa o desconforto gástrico que o leite A1 das vacas causam. Tem pessoas que têm alergia à proteína do leite, que é a beta-caseína. Então, quem consome o leite da búfala acaba não tendo esse desconforto. É um leite mais rico em cálcio, mais rico em ferro, em minerais e proteínas. E é um leite mais magro, com menos colesterol e calorias também, um leite muito saudável. E quando a gente fala de leite na propriedade rural, o interessante é que a rentabilidade dele é maior. Embora as búfalas produzam menos leite quando comparado com as vacas, o valor desse leite, desse litro de leite, é o dobro. Por quê? Porque por ser um leite mais concentrado, com mais proteínas, mais sólidos totais na sua composição, ele rende dobro para a indústria. Então, é um leite com um rendimento muito superior ao leite da vaca.
1: Uma pergunta que a gente comumente vê nas redes sociais: ah, onde é que eu encontro queijo de búfala, leite de búfala?
3: Tem hoje nós temos em todo o Brasil, em todos os grandes mercados. Bom, aqui no Rio Grande do Sul, nas principais marcas, aquela do Esquilo, né, e similares, nós temos os queijos de diversos laticínios, de Minas, de São Paulo. Mas vamos puxar a brasa para o nosso assado gaúcho, que o Cromhard é o único laticínio de búfalas aqui no estado do Rio Grande do Sul. E o Cromhard é um laticínio que ele tem o selo de pureza. E o que é o selo de pureza? É um selo que a Associação Brasileira lançou já em 2001, que comprova que aquele produto que está embalado e com o selo é apenas de leite de búfala, já que as normas do Brasil, a regulamentarização, permite que se misture leite de vaca com leite de búfala. Então, o selo de pureza é de uma importância única, que garante ao consumidor final a pureza e a segurança, então, desse produto.
1: Bom, além de apresentar os animais ao público, qual é a importância que tu vê da FenaSul Espoleite para ampliar o conhecimento justamente sobre a produção do leite de búfala no estado?
3: Aqui é uma feira muito rica, né? É a Espoleite, 46ª Espoleite. Em cada canto aqui nessa feira a gente aprende, tanto nas novas tecnologias, que sempre vêm para melhorarem as produções, quanto no contato com as pessoas. Eu acho que a grande vantagem de uma feira é a gente estar junto com outros produtores e outros profissionais, trocando as experiências. Eu sempre falo, né, o mais interessante, quando a gente quer entender como funciona a outra propriedade, é entender o que, que deu errado, para a gente não repetir o erro. E é que a gente pode fazer de perto. Graças a Deus, os produtores de leite, tanto de búfala quanto de vaca, são muito unidos. Porque são pessoas que estão ali de sol a sol, dando o seu melhor todos os dias para ter um leite saudável e seguro nas prateleiras. Então, quando um ganha, todos ganham. E quando um perde, todos perdem. Então, o que mais agrega nessas feiras é a troca das experiências entre os produtores e, principalmente, de como gerar cada vez mais um produto melhor, tanto em segurança alimentar, quanto bem em bem-estar animal, para todos que estão nos escutando.
1: Programa O Campo e Notícia conversou com Desirê Miller, ela que é presidente da Ascribu e vice-presidente da BCB e também da FEBRAC. Desirê, muito obrigado pelo papo.
3: Obrigada. E que todos vocês consumam muito leite, que é um alimento riquíssimo, é o alimento mais completo que a gente pode consumir.
1: A gente para um instante, mas o especial da FenaSul Expo Leite e da Fenovinos segue na volta. Depois do intervalo tem mais informação, personagens e assuntos direto de Esteio. O Campo e Notícia volta já.
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0: Blau Nunes. 7 horas e 34 minutos.
1: A gente está de volta com o Campo em Notícia, nesta edição especial sobre a FenaSul Expo Leite e a Fenovinos. Agora o programa segue pelas pistas, pavilhões e conversas do Parque de Exposições Assis Brasil em Esteio. Produção da AgroEffective em parceria com a RadioSul.net, com apoio de Sindag, o Sindicato Nacional da Aviação Agrícola, BASF, Soluções para a Agricultura Juntos pelo Seu Legado e Senar, conhecimento que movimenta o agro. O especial segue com mais informação do campo. O Campo em Notícia circula com a força de uma rede que respira o agro e acredita no interior do Brasil. Cotrizel de São Cepé, Rosário de Serafina Correia, Planeta de Miraguaí, Tapense de Tapes, Cidade de Cruz Alta, Metropolitana de Canoas, Itapuã de Viamão, Sananduva de Sananduva. A cada rádio parceira, nosso agradecimento por ajudar a espalhar a voz de quem produz. Programa O Campo e Notícia conversa agora com o professor Fritz Holoff, ele que é presidente da Associação Gaúcha de Professores Técnicos de Ensino Agrícola, a AGEPTEA, que também está participando da FenaSul Expo Leite. Professor Fritz, a AGEPTEA tem promovido debates técnicos e científicos durante a FenaSul Expo Leite. Qual é a importância que o senhor enxerga em aproximar os professores, pesquisadores e também os produtores rurais em eventos como esse?
5: É sempre uma honra poder falar para esse maravilhoso programa. Nós, este ano, estamos priorizando alguns temas na Expo Inter, principalmente a parte da zootecnia, né? Onde hoje, então, né, nessa quinta-feira, temos a participação de pesquisadores da Universidade Federal do Rio Grande do Sul, que vão destacar toda essa parte mais da pesquisa com bovinos, né? Desde a questão de campo, manejo, toda a questão também de alimentação, né? Todos as boas práticas envolvendo o campo na produção, né? Também neste ano teremos, então, vários outros temas ligados a discussões pedagógicas, a nossa própria diretoria, que está se reunindo também para avaliar os próximos caminhos, os próximos passos, de que nós devemos priorizar nesse ano 2026.
1: O senhor citou o ciclo de palestras NESPRO-URGS, né? Temas voltados aos sistemas de produção de bovinos de corte. Como é que o senhor avalia o impacto desse tipo de conhecimento técnico na evolução da pecuária gaúcha?
5: É fundamental que a gente tenha nas escolas agrícolas uma visão ampliada da bovinocultura. A gente está vendo aí que o Rio Grande do Sul tem exportado muito gado em pé para países da Ásia, né? E isto, a nosso entender, isso é um atraso tecnológico muito grande, porque nós, além de exportarmos os animais sem passar por um processo de beneficiamento aqui, onde os subprodutos poderiam ser aproveitados, nós estamos dando de graça a nossa tecnologia da pesquisa genética também, né? Veja quanto desenvolvimento genético nós temos aqui no Brasil, especialmente no Rio Grande do Sul, que simplesmente está indo embora. E depois nós importamos de novo a genética de lá. E principalmente também os subprodutos que vão junto, né? O couro vai junto. O próprio esterco que o animal produz no navio é transformado em adubo peletizado que nós importamos depois. Quer dizer, isso é ridículo se a gente olhar por uma cadeia de produção que poderia ser aqui beneficiada, agregar valor, gerar renda e nós exportarmos os produtos, né, individualmente.
1: A programação da Gepteia, ela é bem diversificada. Nós tivemos também o lançamento do livro A Origem e Evolução das Abelhas, do professor Wilson Flores dos Santos, que amplia essa programação, no caso, para além da pecuária. E como é que a Gepteia trabalha a valorização da educação agrícola justamente em diferentes áreas do agronegócio?
5: É fundamental essa questão da apicultura, seja ela das abelhas grandes, das apis, como as abelhas nativas aqui também, que a gente quer justamente fomentar essas práticas, não só pela exploração econômica da apicultura, mas principalmente do fator fundamental que as abelhas têm no equilíbrio ambiental, né? Sabe-se que onde lavouras que têm as presenças de abelhas, que são polinizadas, essas lavouras produzem muito mais. O caso do arroz tem uma resistência muito grande em aceitar abelhas na cultura do arroz, mas sabe-se cientificamente que o arroz produz no mínimo 30% a mais se houver polinização através da apicultura. Então são tecnologias que a natureza nos dá de graça, que nós podemos aproveitar. Então elas são bioindicadoras da qualidade do nosso ecossistema. Então isso precisa passar pela escola agrícola. O nosso futuro técnico agrícola, ele tem que parar de ser um vendedor de venenos e aprender com a natureza, resgatar práticas, boas práticas agrícolas para que a vida no planeta se sustente.
1: Programa Campo e Notícia conversou com o presidente da Gepteia, Fritz Holoff. Muito obrigado, professor, pelo bate-papo.
5: Muito obrigado, estamos sempre à disposição.
1: 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Programa O Campo e Notícia, entrevista agora o diretor administrativo da Farsul, Francisco Chardong, Farsul, a Federação das Agriculturas do Estado do Rio Grande do Sul. O senhor destacou na cerimônia de abertura da FenaSul Expolete que o setor agropecuário está sendo incompreendido. Quais são hoje os principais pontos dessa incompreensão e como é que a Farsul pretende enfrentá-los?
6: Olha, um dos pontos, em primeiro lugar, é esse problema ambiental, que cada vez mais vai apertando o nosso setor. E eu acho que todos quando surgem coisas novas, quando surgem coisas novas, tem que se dar um prazo para o setor entender e não vir, como vem vindo, as leis vêm vindo a galope para cima do produtor. Muitas vezes o produtor nem cometeu um crime ambiental e já está apontado. Então, eu acho que tem que dar mais, não é prazo, mas ao menos dar compreensão para os dois lados poder entender o que está acontecendo. Segundo é o crédito. Que nós, com todo esse problema de clima que nós tivemos, enchentes e uma série de coisas, nós não estamos negando que estamos devendo, nós queremos situação de pagar como foi no passado a securitização. E essa securitização, ela não está sendo compreendida pelo governo, e o governo está dando prazos que são incompatíveis com a situação que nós temos hoje, que o produto baixou de preço, o produto com esse problema de intempéria, as produções foram diminuindo também, e nós não temos espaço para poder dialogar. A gente quer mostrar a situação e o governo está intransigente, mostrando cada vez mais que parece que ele não tem nós como principal setor, e é nós que viemos bancando essa festa econômica do Brasil, sem dúvida, é o setor produtivo. Então, esses são dois pontos, clima e setor financeiro.
1: E nesse sentido, o senhor afirmou também que o produtor rural segue o seu caminho independente das negativas, né? Quais têm sido os maiores obstáculos? Os
6: maiores obstáculos a não liberação de um crédito, a não liberação também de uma... Não queremos nada, nenhuma lei de metal seja suspensa, mas que dê prazo para nos adequar. Porque nós começamos a plantar sem a lei. E agora nós estamos plantando em cima de uma coisa que a lei pegou. Então nós temos prazo para nos adequar. Esse é um dos pontos. E a mesma coisa é o seguro agrícola. Nós sempre tivemos seguro agrícola e agora não tem mais. E o seguro agrícola, nós pagávamos seguro até bem caro. E com esse seguro agrícola nós tínhamos ao mesmo uma proteção. Ia mal para um lado, o seguro agrícola cobria. Então também nós temos... Porque pelo jeito eu só olho o lado de quem dá o crédito, não olho o lado de quem absorve o crédito. Então são as coisas que realmente tá caindo de maduro, que está acontecendo.
1: Falando um pouquinho de Fenasul Espolete, então, que estamos aqui, a presença inédita do setor de ovinos junto à Fenasul Espolete foi apontada como um símbolo de união pelo senhor. Como é que essa integração entre diferentes cadeias produtivas pode fortalecer o agro gaúcho?
6: Nós temos o gado de corte, são as raças de corte, tem o gado são as raças voltadas ao leite, que é o holandês, o Jersey, o pardo suíço. E também tem os ovinos, que historicamente a Fenovino sempre foi uma feira itinerante. E ela foi escolhida o ano passado em São Borja para fazer esse ano aqui. E para nós é muito importante isso aqui, porque esse parque tem vida. É um parque de 140 hectares que praticamente é aproveitado uma vez só por ano, porque o cavalo crioulo fica numa área independente. O cavalo crioulo tem movimento todos os meses, mas aqui é muito difícil. Com isso aqui é uma área que hoje pertence através de um comodato, de um acerto com a Farsul, e não tem a entidade para fazer uma festa de 12 anos, não pode, mas esse ano, graças a Deus, está acontecendo. Isso é muito bom, porque o setor tem que estar unido. Isso aqui é uma, da conversa do chimarrão, de um traguinho de tarde, sai as soluções que nós precisamos.
1: O senhor falou também que, ao mencionando os 99 anos da Farsul e o compromisso de não negar o estribo para nenhum companheiro, qual o papel da Farsul na articulação e na defesa desses produtores diante dessas dificuldades econômicas e também climáticas, né, que o Rio Grande do Sul vem enfrentando?
6: Ah, sem dúvida, a Farsul, ao longo dos seus 99 anos, sempre foi uma casa em defesa do produtor. Nós nascemos nas situações difíceis e viemos através dos tempos, sempre começamos lá na Borges Medeiros, depois passamos para a Cidade Baixa. E para nós é uma honra nós podemos dizer que nós somos o guarda-chuva do produtor rural gaúcho. E se debaixo desse guarda-chuva se passou muitas epopeias, muitas histórias, e a gente tem um orgulho de ter participado de tudo.
1: O programa Campo e Notícia entrevistou Francisco Chardong, diretor administrativo da Federação da Agricultura do Estado do Rio Grande do Sul, a Farsul. Muito obrigado pelo bate-papo, professor Chardong.
6: Eu que agradeço, que não é sempre que a gente tem um companheiro para poder escutar o que a gente quer dar.
1: A gente faz mais uma pausa rápida, mas o especial segue logo depois. Na volta, tem mais assuntos da Fenasul Espolete e da Fenovinos no Radar do Campo. O Campo em Notícia volta já.
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0: 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Bom dia! 7:47.
1: O Campo Notícias está de volta para o último trecho do especial da FenaSul Expo Leite e da Fenovinos. Produção da AgroEffect vem em parceria com a RadioSul.net, com apoio de Sindag, o Sindicato Nacional da Aviação Agrícola, BASF Soluções para a Agricultura, Juntos pelo Seu Legado e Senar Conhecimento que Movimenta o Agro. A gente segue em Esteio com mais informações e vozes do Parque de Exposições Assis Brasil. O Campo Notícia chega longe porque tem uma rede forte que caminha junto com o agronegócio. Rádios Upacaraí de Dom Pedrito, Vera Cruz de Horizontina, Educadora de São João da Urtiga, Paverama de Paverama, Nativa de Rio Grande, Palmares de Santa Vitória do Palmar, Blau Nunes de Santa Bárbara do Sul, Nativa de Piratini e a Rádio Agro Hoje. O nosso muito obrigado a cada emissora que faz parte dessa caminhada junto com o agro. 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O programa O Campo em Notícia conversa agora com o secretário da Secretaria da Agricultura, Pecuária, Produção Sustentável e Irrigação, a SEAP, Márcio Madalena. Programa O Campo em Notícia, direto da FenaSul Expo Leite. Secretário, a Secretaria da Agricultura investiu cerca de R$1 milhão na realização da FenaSul Expo Leite deste ano. Quais as melhorias concretas que o público, os expositores, os criadores estão percebendo nesta edição?
8: Bom, primeiro é importante dizer que é uma satisfação estar nesse momento à frente da Secretaria de Agricultura quando realizamos a FenaSul Expo Leite, né? E dizer que esse ano nós colocamos aí um recurso para melhorar tanto a questão estrutural do parque, coleta de resíduos, a questão de banheiros, ou seja, a questão de melhorias estruturais na área de circulação, principalmente ao redor das pistas e dos pavilhões. E estamos participando aí, a Secretaria da Agricultura, pela primeira vez, diretamente na questão estrutural das pistas de julgamento, nas estruturas de pirâmides, as estruturas internas dos pavilhões, para que possamos proporcionar aí um melhor ambiente tanto para expositores quanto para visitantes.
1: O senhor referiu que essa é a maior feira do primeiro semestre no Rio Grande do Sul, claro, depois da Expo Inter. Fale sobre o impacto que a FenaSul Expo Leite deve gerar para o agronegócio neste ano.
8: Bom, primeiro é importante salientar que esse tem sido não só o nosso discurso, mas o nosso trabalho e posicionamento, de dizer que este é o primeiro grande evento agropecuário do primeiro semestre organizado pela Secretaria de Agricultura, né? Temos diversos outros grandes eventos no primeiro semestre do estado do Rio Grande do Sul, mas assim como promovemos no segundo semestre a Expo Inter, a Secretaria de Agricultura promove no primeiro semestre, em parceria com a Gadolando e demais copromotores, a FenaSul Expo Leite. E acreditamos que ela tem um impacto institucional muito importante, principalmente no setor leiteiro, né? Além da exposição do gado de leite que ocorre aqui, nós temos uma questão de discussão técnica de alto nível que ocorre na programação técnico-científica da feira, né? Inclusive discutindo impactos da importação de leite em pó e também como devemos nos preparar para nos posicionar no mercado global, no caso exportação de leite, entre outros pontos, né?
1: E também a realização inédita da Fenovinos em Esteio marca um novo modelo de feiras e exposições aqui no Parque Assis Brasil. Como é que a Secretaria pretende ampliar esse formato e quais as outras cadeias produtivas que eventualmente poderão ser contempladas?
8: Bom, importante relembrar que nessa nossa feira de maio, na Fenasul Expo Leite, nós já tivemos no passado participação inclusive de raças de gado de corte em algum momento, assim como já tivemos e temos a participação do cavalo crioulo, já tivemos aí comercialização de bovinos de corte neste período. E o ano passado, durante a Fenovinos realizada em Vacaria, houve esse posicionamento da Secretaria da Agricultura, alinhada com o setor produtivo, de colocar a cidade de Esteio com o Parque Assis Brasil como candidata sede a receber a Fenovinos de 2026. Tivemos êxito, entendimento nesse processo e acreditamos que trazendo a Fenovinos para dentro do Parque de Esteio, nós deixamos uma marca da discussão da cadeia da ovinocultura também neste calendário de virada de quinzena de maio, concretizando aquilo que nós estamos falando já há muito tempo, que é a Expo Leite, o grande núcleo dessa FenaSul, que surge com exposição de gado de leite há mais de 40 anos atrás, e com o passar das décadas vão agregando outros setores, não só da agropecuária, mas outros setores da nossa sociedade, e temos o entendimento que a ovinocultura vem para se consolidar como um grande parceiro na FenaSul Expo Leite. Eu não tenho dúvida que em 2027, mesmo que não tenhamos uma edição da Fenovinos, deveremos ter aí pelo menos uma discussão ampliada da ovinocultura e a participação talvez de ovinos para comercialização.
1: As entidades agropecuárias têm reclamado bastante dos desafios, não é, que têm enfrentado, questão de renegociação de dívidas, questões climáticas. E nesse contexto, especialmente no setor leiteiro, de que forma eventos como a FenaSul, Expo Leite, contribuem para fortalecer os produtores, justamente incentivar negócios e estimular a inovação também no campo?
8: Olha, o evento agropecuário, a feira, ela tem características muito interessantes, né? Nós costumamos dizer que é o momento em que o campo se veste de festa e vem se mostrar para a cidade e para as autoridades. E é importante lembrar que são poucos os ambientes em que autoridades do governo do estado, setor produtivo, seja para dentro da porteira ou elo agroindustrial, formadores de opiniões, autoridades políticas, se reúnem, ao menos na abertura do evento e em lançamentos específicos, e podem discutir o setor como um todo. E nós observamos isso aqui na FenaSul Expo Leite. O governador em exercício, Gabriel, na sua fala de abertura, deu a tônica do que é o posicionamento do governo do estado em relação à importação de leite em pó, às estratégias para a reorganização do setor leiteiro e os nossos posicionamentos muito claros em relação, por exemplo, à renegociação de dívida dos produtores. Então, a feira, a exposição, além de ter as pistas de julgamento, que são verdadeiras ferramentas de seleção genética, além de ter toda a exposição de animais e de produtos que permite que se faça negócios, que se troquem informações, ela traz uma pauta política de interesse do setor para dentro do seu ambiente. E isso é fundamental para que haja o alinhamento, não só institucional, mas o alinhamento e o posicionamento das ações que tanto o setor produtivo quanto o governo estadual devem ter daqui para frente de interesse dos produtores.
1: O programa Campo e Notícia conversou com o secretário da Agricultura, Márcio Madalena. Secretário, muito obrigado pela disponibilidade em participar do Campo e Notícia.
8: Muito obrigado, eu que agradeço poder participar do Campo e Notícias e estamos sempre à disposição.
1: 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As informações da AgroEffect não param no rádio e também circulam pelos canais digitais. No Instagram, o caminho é o perfil AgroEff, repetindo, AgroEFF, com atualizações sobre o setor. No YouTube, você encontra entrevistas e vídeos, enquanto no Spotify estão os boletins e conteúdos do agro. A AgroEffect também produz para LinkedIn e TikTok, com análise e leitura de cenário para diferentes públicos. E é mais um jeito de acompanhar o agro em diferentes plataformas e também no seu ritmo. 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E o Campo e Notícia fica por aqui, encerrando esta edição especial sobre a Fenasul Espolete e a Fenovinos em Esteio, produção da AgroEffective em parceria com a Radiosul.net, com apoio de Sindag, o Sindicato Nacional da Aviação Agrícola, BASF, Soluções para a Agricultura, Juntos pelo Seu Legado e Senar, conhecimento que movimenta o agro. Obrigado pela audiência e até o próximo Giro pelo Campo.
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2: 8 horas e 1 minuto, bom dia! Estamos começando mais um programa domingueiro. Esse domingo, dia 17 de maio. Bom dia pra você do interior, bom dia pra você aqui da cidade, bom dia pra você da nossa grande região. Nós vamos juntos até 1 hora da tarde, levando o que há de melhor na música gaúcha pra você. E vamos começando com Lisandro Amaral, Porteira Fora.

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0: Que lindo é um baile velho de gente gaúcha, hein, tchê?
1: Mas só se for de cola atada, né, rapaz?
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1: Barbaridade.
0: Principalmente na fronteira do nosso estado.
1: Inclusive.

0: Rogério, e a coisa vem cada vez ficando pior.
1: Ah, tu tá louco, tia, tu tá louco. Menos mal que nascemos no tempo que os homens gostavam de mulher, né?
0: Inclusive, não aflojemos nem no lançante.

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2: 8:33, 8:33. Nós voltamos com o Pampa e Querendo, o Domingueiro, melhor dizendo, né, tia? Domingueiro, hoje é domingo, Daltro, não é segunda. É, Domingueiro aqui pela Blau Nunes FM 97.9. E vamos começando então com o pedido do meu amigo Gerrão. Mano Lima, Estouro de Tropa.
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4: Bom dia, meu amigo Daltro, aqui é o Gerrão. Roda pra mim, Estouro de Tropa com Mano Lima. Tô aqui tomando um verde, curtindo a tua programação, meu amigo. Um abraço.

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0: 8 horas e 42 minutos, 8 e 42. Esse foi aí mais um bloco aqui do Domingueiro pela Blau Nunes FM. Nós ouvimos nesse bloco Os Nativos a Primeira Vez, também ouvimos Analise Severo Bem Gaúcha, Pirisca Greco Caborteira e abrimos o bloco com Mano Lima Estouro de Tropa. Eu vou mais agora um intervalito e já volto daqui a pouquinho com mais Domingueiro pra você.
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9:09, horário da coincidência, 9:09. Vamos com mais música, Dante e Ramon Ledesma abrindo mais um bloco aqui do Domingueiro. A vida é assim.

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0: 9 horas e 23 minutos, nós ouvimos Gilberto. Aqui fechando o bloco, não foi Gilberto. Aqui, Grupo Cordiona, obrigado Porca Véia. Agora sim, Gilberto Monteiro, antes, né? O Zóio da Véia, instrumental de gaita. Também ouvimos nesse bloco a Alma Campeira, Vaneira Morena e o Elton Saldanha também rodou aqui, ó. Ronda de Tropa e A Vida é Assim com um, o Dante Ramon Ledesma. Esse é o Domingueiro aqui pela 97.9. Eu sou Daltro Fagundes e vou contigo até a uma hora da tarde, levando o que há de melhor na música gaúcha para você. Quero mandar um abraço lá especial pro meu amigo Emir, pro seu Carmelito também, que tá sempre na escuta, toda a família lá. E lá para Panambi também, pro Ângelo, né? Um grande abraço aí para ti. Bueno, vamos com música? Não, intervalito primeiro, tchê. Daqui a pouquinho eu volto, então, com o alemão do Bororé carcando a corda no Cusco.
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0: Bueno, 9 horas e 38 minutos, 9 horas e 38. Esse foi nesse bloco aqui cantando Analise Severo, O Que Me Faz Bem. Também ouvimos a Alma Campeira Fandangueiro, Adão Lanes e Antônio Gringo, parceiros do Jaguari, e Alemão do Bororé carcando a corda no Cusco. Esse é o Domingueiro aqui pela 97.9, Rádio Blau Nunes FM. Agora eu vou para mais um intervalito. E já volto daqui a pouquinho com mais música boa pra você.
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0: Esse é o Grupo Cordiona.
5: Fui embora.
0: Pedido. Pedido da nossa amiga Dona Fátima Bardem. O remédio é dançar.

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1: Bom dia, amigo velho. Viu? Antes de nós chegar da festa lá, roda pra nós aí a cadela baia. Aqui é o Ariel Antônio Alves de Oliveira. Temos curtindo aqui, ó. Daqui um pouco temos se deslocando aí pra esquina, dois irmãos. Festa, churrasco. Vamos lá, vamos prestar.

0: 9:55, esse foi Newton Ferreira com João Ari Ferreira e Tony Brum na Escolinha do Rincão. Também ouvimos nesse bloco aqui, Mano Lima, Cadela Baia, depois da lida, César Oliveira, e abrimos o bloco com o grupo Cordiona, O Remédio é Dançar. Agora já é quase 10 horas, né, chefe? Faltando aí 4 minutinhos para as 10, eu vou fazer mais um intervalito e eu já volto com mais música boa aqui no Domingueiro.
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2: Daí, gente, tudo certo? O vizinho colono passando por aqui. 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
0: 9:57. Luiz Carlos Borges canta para nós, Florêncio Guerra.

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Olá, muito bom dia, amigos ouvintes da programação. É uma alegria, uma satisfação a gente poder passar por aqui neste domingo para conversar com vocês sobre saúde. Bom dia para você da cidade, bom dia para você do interior, para você das cidades vizinhas que possa estar ligadinho também na programação desta manhã. Hoje é domingo, famoso dia da domingueira, e nós não podíamos deixar de passar por aqui para deixar uma dica muito especial para você que está preparando aquele churrasco caprichado, talvez aquela macarronada da mamãe, ou mesmo saboreando logo mais uma bela sobremesa depois do almoço. 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Quem nunca passou por isso, não é a mesma coisa, infelizmente, o domingo. 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No mais, um forte abraço a você e a toda a tua família, um bom domingo, um bom descanso e até a próxima.

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1: Próxima canção é uma história muito bonita que eu queria contar para vocês, que fala de esperança, que fala de reconstrução. Eu sempre digo que pior que o desespero é a desesperança. E nós temos que ter sempre no coração, sempre na mente, a esperança de entregar um mundo melhor para os nossos filhos, para os nossos netos. E vendo uma praça lotada, uma família maravilhosa reunida para ver um filho cantar, eu tenho certeza que é uma semente de esperança que nós vamos largar no coração das pessoas que vão ver o nosso trabalho.

0: Bueno, 10 horas e 41 minutos, 10 horas e 41, nós ouvimos neste bloco aqui no Domingueiro, Herança Missioneira, Pedro Hortaça, Cristiano Quevedo, Igujo Teixeira e Sabane Felipe de Souza, bem na porteira, Quarteto Coração de Poto, Tô de Volta, Te Amar, Rita e Leopoldo Racier sobre o Lombilho. Esse é o Domingueiro aqui pela 97.9. Rádio Blau Nunes FM. Eu sou Dalto Fagundes e vou contigo até uma hora da tarde levando música boa pra você. Agora eu tenho que fazer um intervalito, mas eu já volto daqui a pouquinho, tá bueno?
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0: Bueno, 10 horas e 43 minutos, 10 horas e 43, vem agora para Luiza Automóveis. 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Eu disse Luiza Automóveis. 10 horas e 43, vamos trazendo aqui pedido do meu amigo seu Luiz, Tordilho Negro.

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4: Onze horas e um minuto, nós voltamos com o Domingueiro. 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Deixa eu ver quem é que me pediu música aqui, meu amigo Jair. Ô, Jair, como é que tu tá, tchê? Tudo especial, o Jair tá lá na casa da filha dele, assando uma carninha, né, tchê? Mas o que que achou do guri? Um grande abraço aí pra vocês. Meus vizinhos, né? São meus vizinhos. Um grande abraço aí, tá? Vou então rodar. Ele pediu uma música do Teixeirinha. A Gaita Velha do Seu Ari.

0: Bueno, esse foi o Leonel Gomes, Mariposa. Também ouvimos nesse bloco aqui o grupo Carqueja, Meu Vale 4, o Antônio Oliveira, Rodeio no Céu, e abriu o bloco com Teixeirinha, A Gaita Velha do Seu Ari. Esse é o Domingueiro aqui pela 97.9, Rádio Blau Nunes FM, que vai para um breve intervalito e já volta daqui a pouquinho com mais música boa para você.
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0: Bueno, 11 horas e 22 minutos. 11 horas e 22. Esse é o Domingueiro, né? Esse é o Domingueiro aqui pela 97.9. Rádio Blau Nunes FM, Santa Bárbara do Sul. É, e nós seguimos aqui no Domingueiro, né? Falando mais uma vez aqui para os nossos amadrinhadores, vamos falando para Luísa Automóveis. 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Eu disse Luiz Automóveis. 11 horas e 24 minutos. Quero mandar um abraço especial hoje lá para Agropecuária Fuxina, né, tchê? Lá pro meu amigo Seu Dorival, também pro Paulinho, toda a família aí do Seu Dorival, a família do Paulinho também. Peguei um gado para cuidar lá, né, tchê? E o seu Dorival e o Paulinho me dão uma mão, tchê. E eu agradeço lá para eles. Também de treinadão, né, tchê? Mas vamos dar uma lidada. Vamos dar uma lidada com o gado agora, esse inverno, né, tchê? Que cachorro? Hã? Muito obrigado aí pela mão, seu Dorival e o Paulinho, né, tia? Sempre junto, me fazendo um costadito. Bueno, 11 horas e 25 minutos. 11 horas e 25, para esses gaúchos, eu vou mandar essa aqui, ó. Com Os Monarcas, Campeiro do Rio Grande. Um abraço lá pro seu Dorival, pro Paulinho. Até, inclusive, ontem almocei lá no Paulinho, né? Grande abraço lá pra Márcia, esposa do Paulinho. Fez uma boia de fundamentos. Ah, uma mandioca frita com queijo. Que coisa de louco.

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1: E essa aqui vamos trazendo com o Portal Gaúcho Gambá. Aqui o Dudu. Dudu pediu pra mandar pra mãe dele, pra Beth e Márcio, né? A mãe e o pai do Dudu. Grande abraço aí pra vocês, tchê!
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0: acho que eu não tô legal.
1: Vai me falar com tuas primas?
0: Eu não tô legal, mãezinha. Pelo amor de Deus.
1: Fica bem, tuas primas.
0: Ô, Fagundes. Tá me estranhando? Animar. Sou eu, mãe.

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6: 11 horas e 41 minutos, 11 horas e 41, nós voltamos com o Domingueiro, agora falando para Agropecuária Campo Forte. 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Deixa eu ver quem é que me mandou mensagem aqui, meu amigo Alexandre. Bom dia, Alexandre. Como é que tu tá, pia velho? Tá bom?
7: Daí, meu amigo Dalton. Bom dia. Tô tranquilo? Tamo aí na folia aí. Todos primeiro, meu querido, tá aí. Tamo aí na Nercy, tocando terror aí. Minha irmã tá aí também. Toca pra nós aí, o bailando Tiburcio aí, mano. Tô cerrando aí. Um abraço e bom domingo aí.
6: Tá aí, meu amigo velho, então, os serranos. Bailanta do Tiburcio.

0: Daí, meu amigo Dalton, bom dia, tô tranquilo, ó. Tamo aí na folia aí, todos primeiros, meu querido, aí, tamo aí na Nercy, tocando terror aí. Minha
1: irmã... Bom dia, Benção, tudo certo? Me diga uma coisa, Daltro, consegue rodar pra nós aí, mas que baita gauchada, e oferecer pro meu amigo Zé, bonitinho. Um abraço, tudo é bom.

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2: E essa aqui, meu amigo lá de Panambi, que tá sempre ligado conosco. E o Mar Veriato pediu, vai ouvir. Floreando a cordiona com os quatro gaudérios.

E essa aqui, meu amigo Arsênio, ótimo. Popular miudinho carteiro. Pediu, casemos, separemos. Casar.

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0: Bueno, agora são 11 horas e... Não, meio-dia, falta uns farelinhos, vamos emparelhar, né, che? Meio-dia agora, né, che? Meio-dia agora. Deixa eu ver aqui uma música que o pessoal pediu aqui, o meu amigo Beto pediu aqui, Dona dos Meus Sonhos. Dona dos Meus Sonhos, tá aqui. Esse bicho velho, eu acho que tá meio apaixonadão, né, che? É, eu acho que ele tá sempre pedindo essa música. Acho que estou pressentindo o amor no ar. Mas que cachorro? Um grande abraço aí, Beto. Até vou botar o áudio dele aqui antes de rodar a música. Fala aí, Beto, bom dia.
1: Bom dia, meu amigo Daltro. Tudo certo? Tranquilo? Viu? Podia rodar pra nós aquela música dos Monarcas, Dono dos Meus Sonhos. Se der pra te rodar, eu agradeço. Um forte abraço, fica com Deus aí. Tamo na escuta aí, meu galo. Com Deus aí, um bom domingo pra ti, Deus abençoe.
0: Um ótimo domingo pra ti aí também, Paulo. Neto, quer dizer. Eu acho que ele tá apaixonado. Eu acho.

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Bom dia, meu amigo Dalton. Aqui é o Jorge Prado. Me manda uma música tocando canjica. Ofereço pro meu amigo que está no Mato Grosso lá. Agora foi laçar jacaré, o maior jineto aqui de Santa Bárbara. Fácil Araújo.

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3: 12:31, César Oliveira com a alma presa na espora.

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Bueno, 12 horas e 55 minutos. Meus amigos, vou ficando por aqui. Agradecendo a todos pela parceria, pela companhia nesse domingo. Fiquem todos com Deus, que eu vou com Ele também. E volto amanhã, se Deus quiser, às 6 horas com o Pampa Iquerense. Tenham todos uma boa, feliz e abençoada tarde de domingo. Fiquem ligaditos conosco, que na sequência vem aí o nosso amigo Jorge Costa com o que há de melhor no sertanejão raiz para você. Um grande abraço e até amanhã!

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1: Tá só barbaridade. Já começou, hein? Só o amor. Já começou aí o elemento, hein? Brincadeira. Boa tarde! Boa tarde, Santa Bárbara do Sul. Boa tarde, nossa região. Olha aí, pessoal. Uma tarde especial, né? Tá, é tempo nublado, tá enferruscado, tá friozinho, né? Mas é estação outono, tem seus atrativos, né? E o climão é a gente que faz. Então vamos que vamos. Estamos começando aqui na 97.9 FM, nesse 17 de maio do ano de 2026. Mais um Sertanejão da Blau.
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1: Só mudando sertanejo, coisa boa a partir de agora no seu rádio. E aí, você sabe, né? É pra sorrir, é pra cantar, é pra comemorar, né? Porque nós temos que aproveitar esses momentos maravilhosos, né? Junto com a família, junto com os amigos, né? Porque é uma dádiva de Deus, né, gente? Vamos combinar. É alegria, é domingão, né? É dia da família reunida, dos amigos. Coisa boa, né, Che? Maravilha, bom demais. Então vamos lá, estampando um sorriso no rosto. E simbora comigo assim, bonito que eu quero ver. Nós vamos até às 4 da tarde aí, fazendo companhia pra você. Só modão de fundamento, credenciado nos cadernos, num oferecimento da Fênix 10, a sua loja Fênix 10, que está completando aí os seus 10 anos nesse ano de 2026, né? 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

17 graus a temperatura, hein? Eu sou o Jorge Costa, amigo de vocês, comunicando a partir de agora, assumindo o painel, convidando você, fica ligado e nos ajude a fazer a programação. E já faço uma saudação aqui também ao nosso colega Daltro Fagundes, ele que alegrou a nossa manhã aí de domingo, né, com o melhor da música do Rio Grande, né, Daltro? E agora tá indo pro descanso merecido. Bom domingo aí. Bom descanso pro nosso amigo Daltro e a gente assume o painel daqui e vamos que vamos, né? Abrindo o nosso programa, vem chegando Bruno e Marrone, Fio de Cabelo, e logo na sequência o Ataíde Alexandre, Abandono ou Traição. Uma boa tarde pra você! 2 e...

0: Ah, tá aí, de Alexandre. Comecemos bem, né? O Brick aqui na 97, nos modão, 1h15, intervalo e voltamos já.
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0: Vamos nessa, moçada, aqui tá bom demais, hein? Tarde de domingo, na querência, coisa linda. Uma ótima tarde aí pra você que tá ligado. E vamos com a participação do ouvinte aqui, ó. Já tá chegando mensagem aqui pra nós, pelo WhatsApp, né? Que maravilha, que beleza. E aí eu tenho a satisfação de dar um pulinho agora lá na Juventude, hein? Dar uma proseada com um grande amigo meu, o Mille. O Mille tá na audiência. Irmão do Elemento, hein? É mano do Elemento. É verdade. Então nós vamos lá pra Juventude, meu amigo. Meu grande amigo Mille, satisfação. Boa tarde, Mille.
1: Ô, meu amigo Jorge Costa, boa tarde. É o nosso amigo Mille aqui, da Vila Juventude. Tô aí, meu amigo, pedindo uma música pro meu grande amigo aí, se der pra passar aí pra gente. Lindo Marcos Filho, Muralhas da Solidão. Ofereço pros amigos aí que estão na escuta e pra família. Obrigado, Jorge Costa, um abraço. E muito obrigado aí por nós ser colorado, né, cara? Ontem uma grande vitória que não teve pra ninguém. Os gremistas estavam apoiando, hein, cara? Os parabéns. Um abraço, Jorge Costa.

0: Maravilha, moçada, show de bola, hein? Olha aí o Chasque. Enquanto o Milho falava aqui, eu tava dando uma proseada aqui pelo 1435 com o meu amigo Jacaré, que tá ouvindo o programa lá na... Fez uma galinha caipira, agorinha que ficou pronto, agora que ele vai, né, sentar de boa, né, e degustar. Com certeza, ficou de fundamento, né, Jacaré? Galinha caipira, hein? Tá lá em Porongos, na sintonia do programa, fez questão de abrir os cadernos, ligou pra nós, já vamos providenciar uma moda bonita aí pro Jacaré, então, né? Valeu, Jacá! Pedro Luiz Adolfo, nosso grande amigo Jacaré, na sintonia do programa!
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0: Mas voltando aqui pro Zé com o nosso amigo Mille, hein? Hein, Mille? De fundamento, né? Nem vamos falar muito que a gente se emociona, né? Porque, né? Demos uma tunda ontem, né, menino? Isso aí. E no Renato, né? Fica melhor ainda, né? No time do Renato, né? Que barbaridade. Show de bola. Ontem foi 10, né? E o nosso Colorado, né? Né, Mili? Um abração aí, meu amigo. Bom domingo pra você e pra família. Já vamos rodar esse modão aí que você pediu. E aqui na nossa vizinhança, que eu sempre falo que é 10... A família Quadros, família Hart tá reunida. Buenas, meu amigo, solta aí cheiro de fêmea. Um ótimo domingo. É o Marcos Hart, meu grande amigo alemão aí, que tá no volume 10 aí, curtindo os modão, né, alemão? Um abração aí. E vamos lá então, hein? Bob Rob chegando!

0: 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Apaga-se a luz de mais um dia. Na tarde tristonha o sino tange momentos de orações. Ave Maria. Tudo vai ficando quieto, só da cidade se ouve alarido. Burburinhos de carros, metrôs e sons coloridos chegam com gargalhar de uma criança. E assim, todo o nosso ambiente vai se fazendo mais cercado e silente pelas muralhas da solidão e da desesperança. 9 horas. A sentinela lá da sua guarita distante, sobre um dos portões fortes e gigantes, inicia o toque de silêncio em seu clarim. O cerco da solidão vai se apertando à medida que as luzes vão se apagando. Noite dos fantasmas e tenebrosa pra mim. Mãe, tenho que parar, porque agora por aqui tudo é silêncio.
1: Lindomar Castilhos, hein? Lindomar Castilhos, dos Cadernos do Milho aí, Muralhas da Solidão, 1 hora 27 minutos.
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1: De volta com a sequência aqui dos Modão Sertanejo e super bem acompanhado aqui do nosso patrocinador aqui, nosso apoiador aqui do programa, que é a loja Fênix 10, né? 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Gostando, hein? 17 graus a temperatura, hein? E agora é o seguinte, agora a gente faz um time aqui para informação para você que tá ligado. Piloto de avião que caiu no Pará é encontrado vivo após mais de 24 horas de buscas. Levada a hospital na região, vítima foi socorrida pelos bombeiros, desorientada, com muitas escoriações e restrição de mobilidade. Mega Sena. Números sorteados do concurso 3009. As dezenas da loteria foram conhecidas neste sábado, dia 16, no Espaço Sorte, em São Paulo. A Caixa Econômica Federal sorteou neste sábado. As dezenas sorteadas foram 04, 06, 08, 18, 21 e 30.
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0: Eita, coisa linda, Raizão Sertanejo, hein? Raizão Sertanejo, Rio Pequeno. Ouvimos aí com Tonico e Tinoco, 1 hora 32 minutos.
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1: Vamos nessa, moçada. Agora 1h34, hein? Uma hora e 34 minutos. É os Modão Sertanejo da Blau aqui na 97, onde o amigo pode participar, pode nos ajudar a fazer a programação aí nos telefones, né, da comunicação, o fixo que nem tá tocando agora, né? E tem o WhatsApp aí também para você dar o seu recado, né? Sua mensagem de texto, seu áudio, né? Pode mandar para nós aí. Mete bronca, manda ver. E agora vamos dar uma proseada aqui, nosso amigo Jorge Prado na sintonia. Boa tarde, meu tocaio.
2: Boa tarde, Jorge Costa. Aqui é o Jorge Prado. Me manda uma música aí com Lourenço Lorival, Tem Franguinho na Panela. Obrigado, amigo.

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Maravilha! Valeu, Jorjão. Um abraço aí, já vamos rodar aí o franguinho na panela e já vou mandar o modão aqui que o Jacaré abriu os cadernos, né? Lá em Porongos, tá na audiência, hein? Hein, Jacaré? Vai com calma aí, né, tchê? É, ele diz, ó, Jorge, recém aprontei aqui, agora que vou botar na parada, né, uma galinha caipira aqui, né, tchê? Beleza, devagar aí, com andor com o Santo Edemarro, meu amigo Jacaré, obrigado pela companhia aí. Ele abriu os cadernos e pediu o sofá da sala com o Teodoro e Sampaio, já vai estar rodando aí na programação. 1:36 agora!

0: Olha só, sofá da sala aí, sofá da sala aí dos cadernos, meu amigo Jacaré, 1h43. E o
1: azul. 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
0: Bom demais, né? E seguimos por aqui então com os modão da Blau, agora saudando aqui o nosso amigo Darcy, que tá na audiência, né? Tá na Blau, tá legal. Boa tarde, meu amigo Darcy.
5: Boa tarde, amigo Costa. Tudo bem? Bom trabalho pra você aí. Tudo de bom. Roda uma música aí, ó. Amigos. Pra mim, pra mãe, a Poli e o Michael. Escolhe aquela do coração.
0: Opa, beleza, Darcy. Então vai aquela do coração, hein? Vamos rodar aqui, ó. Vamos botar na parada aí, ó. Rui Biriva, Canção do Amigo, tá bom, meu amigo Darcy? Grande abraço aí. O Márcio também tá com a gente aqui. Que legal, hein? Já mandou uma mensagem aqui pra nós. Tá na Blau e tá legal aí, meu amigo Márcio. Ó o recado aqui, ó. Buenas, meu amigo, roda aí pra nós 2 camisas do milionário José Rico. Só assim pra ser cobrado o Renato Gaúcho, hein? Tamo aqui na escuta do programa, né? Show de bola. Um abraço, meu amigo Márcio, aí na sintonia. Vamos lá, então. Rui Biriba chegando.
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duas camisas, os gogós de ouro do meu Brasil, aqui nos Modão da Blau, na Blau Nunes, né? Mais que uma rádio, né, gente? Modéstia à parte falando, mais que uma rádio, a Blau Nunes é uma referência, é só alegria. 1h53, uma boa tarde aí pra você que tá ligado. Tô recebendo recebi a ligação aqui do meu amigo Joel Adolfo, que tá nas ondas do rádio aí no volume 12, né, Joel? Um grande abraço aí pra você e pra família. Essa música aqui ele tá mandando lá pra Porongos. Alô, Porongos, alguém na escuta, câmbio? Meu amigo Pedro Luiz Adolfo, aumenta o volume do rádio aí, porque essa aqui é pra ti, hein? Teu irmão Joel aí que tá mandando, né? Nosso grande amigo Jacaré, na audiência. Teodoro Sampaio, se a casa cair!

0: Eduardo Sampaio. É, das cadernetas aí do Joel, 1:57. E agora a gente faz um intervalo, é rapidão, voltamos já com a sequência do programa.
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0: É isso aí, moçada. Voltando com a sequência aqui dos Modão Sertanejo. 17 graus a temperatura aí nessa tarde de domingo, né? Enferruscada, né, gente? Tempo nublado, minha nossa aqui, Tendel. Mas faz parte aí, né? Faz parte aí, já estamos nos encaminhando aí, né? Fazendo, entre aspas, aí o aquecimento, né? Pra entrar no inverninho gaúcho aí, show de bola. E faz parte, né? Então, 17 graus, temos um domingão. Mas é a gente que faz, né? O clima, né? O climão é a gente que faz. Então vamos lá com muita fé, com muita alegria, com muita esperança sempre, né, Che? E seguimos aqui com os modão, vamos até às 4 da tarde aí fazendo companhia pra você. E hoje, dia 17, marca no calendário, hein? Vamos pegar o calendário agora, ó. Dia Mundial da Hipertensão. Dia Mundial da Hipertensão, hoje. Tá? Hoje também tá marcando aí, ó, dia de Vesak, Dia Mundial da Reciclagem, olha só, Dia Mundial da Reciclagem. E assim sendo, né? Temos que mandar um abração aqui para a equipe da recicladora Doneda, meu amigo Luiz Doneda, minha amiga Emília, toda a família aí, meu amigo Eduardo, grande abraço aí, a equipe nota 10 aí da Doneda, né, da reciclagem Doneda aí, obrigado pela companhia, inclusive, né, Xê? Hoje é o Dia Mundial da Pastelaria. Hoje é o Dia Mundial das Telecomunicações e da Sociedade de Informação. Hoje também é o Dia Internacional contra a Homofobia.

0: Muito bem, e olha aí, pessoal, temos novidades aqui, hein, Xê? Olha só, tem novidade, o Cezinha não para, né, Xê? Meu grande amigo Cezinha, um baita abraço aí. Olha o recado aqui, ó. Boa tarde, meu amigo Jorge. Estamos tudo certo? Vou te mandar aí a última composição, né? A mais recente aí dessa semana aí, se você rodar pra nós. É estilo bandinha, 100% letra e melodia de minha autoria, né? Se você rodar aí, já vamos agradecendo. Com certeza, Cezinha. Com certeza, meu amigo. É um prazer aqui, né? A gente prestigiar também os talentos, e graças a Deus não são poucos, né? Os talentos da nossa Santa Bárbara, né? Da nossa Saldanha Marinho, né? Enfim, show de bola. Aí, mandou um áudio aqui pra nós também. Fala, Cezinha, é novidade, é coisa nova, hein?
1: Ô, Jorge. Boa tarde, tudo bem? Essa letra foi a que mais eu demorei pra terminar a letra dela, mas valeu a pena. Até eu gostei, cara, mas ficou boa. Viu? Se você tocar essa aí, eu peço pra ti, oferece pro Zecão, que eu falei com ele lá na fruteira da roça, sábado de manhã, só pra ele lembrar que sou eu.
0: Mas tá lembrado aqui, né? Um chá esquisito aqui, um baita abraço. Ô, parente, nosso parente aí, o Zecão Bólico, hein? Um abraço, Zecão, obrigado pela audiência aí, né? Sempre, né? Como se dizia antigamente, é com o ouvido pregado no rádio, né? Um abraço, Zecão, grande Zecão. E... valeu, Cezinha, já vai estar rodando, hein? Tá na ponta da agulha aqui esse modão, então. E é novidade aí, né? Do nosso amigo Cezinho, César Silva. Então é o seguinte, gente, agora nós temos a satisfação aqui, ó. Nós vamos dar um pulinho agora, sabe aonde? Vamos lá pro Mato... Alô, Mato Grosso do Sul, alguém na escuta? Câmbio! Quero mandar um grande abraço aí, meu amigo José Carlos, o Zezo, e toda a sua família aí no Mato Grosso, hein? O Zezo é raiz aqui de Santa Bárbara do Sul. Pra quem não sabe aí, é irmão do nosso grande amigo João. O João Luiz é meu ouvinte aqui, né? O João escuta o nosso programa aqui direto, né? Isso aí, de vez em quando ele abre os cadernos. E irmão também dos nossos saudosos, o Pedro Ivo, o Neuci, nosso glorioso pijama, e o seu Neno, né? Irmão, então é família, né? Grande, tradicional aqui. Esse é a raiz da nossa Santa Bárbara. Muitos anos lá no Mato Grosso. E com satisfação estou recebendo uma mensagem aqui da Fátima, que é filha do Zezo. Boa tarde. Fátima Aparecida, eu ofereço música aí pro meu pai José Carlos, conhecido como Zezo, aqui do Mato Grosso. A música é do Fundo da Grota e ela mandou um áudio aqui para nós também. Boa tarde, minha amiga Fátima.
2: Oi, boa tarde. Quero oferecer uma música pro José Carlos dos Santos, mais conhecido como Zezo, né? A filha dele, Fátima, daqui do Mato Grosso do Sul, o Fundo da Grota.

0: 10:08 do fundo da grota. Ouvimos aí com a Bruna Viola, especialmente lá para os amigos do Mato Grosso do Sul, a Fátima, o Zezo, todo o pessoal. E já vamos fazer uma parte aqui, né, gente? Vamos fazer uma parte aqui, continuar proseando aqui com os amigos do Mato Grosso, porque agora o Robson mandou, tô recebendo um áudio aqui, nesse momento aqui, do Robson, nosso grande amigo Cabeça. Boa tarde, Robson!
1: Boa tarde, Jorge, tudo bem? Ô, Robson, eu tava ouvindo o programa aqui, não posso deixar de mandar um abraço lá pro meu querido tio César, lá do Mato Grosso, hein? Mandar uma música pra ele lá, A Garça Pantaneira, do Milionário Zé Rico. Feito! Um abraço, modão sertanejo com Jorge Costa, né? Você sabe, eles conhecem!
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0: 2 horas e 15 minutos, tá aí César Silva aqui nos Modão da Blau, a nova, hein, a mais recente aí, né? Novidade, coisa boa, parabéns Cezinha, 2:15.
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0: Vamos lá, vamos em frente. Em frente aqui com os Modão Sertanejo da Blau. Agora são 2:15. Tá na Blau, tá legal.
2: Ô Jorge Costa, é o nosso amigo Milho de novo. A hora que der aí, meu amigo, uma oportunidade, bota uma melhor do Zé de Camargo e Luciana. É só pra gente curtir aí e oferecer pro nosso amigo Tifuma, meu irmão. Vamos botar uma pra ele aí, né? Uma música boa pra alegrar a vida dele. Ele tava meio doente, nosso amigo, né? Mas tá melhorando, graças a Deus. Aí, Jorge Costa, olha que dá. E tamo dando um abraço. Obrigado, obrigado, Jorge Costa.
0: Não, beleza. Vamos se empenhar aqui, ver se rodamos uma pra ele. Só vou ter que falar agora aqui, Milho. Vou ter que falar com o velho do Rio, que o velho do Rio me orientou aqui, né? Aliás, orientou não, ele me determinou, ó. Vou largar uma determinação aí, uma circular aí pra rádio, ó. Música pro Elemento, pro Tifa, só com a minha autorização. Então agora tô empenhado aqui, mas eu vou ligar. Alô, velho do Rio, WhatsApp aí, ó. Vai ter mensagem aí, eu vou mandar uma mensagem, vamos mandar um pedido aí pelo WhatsApp. Vamos ver se o velho do Rio libera uma moda aí, sertaneja de fundamento aí pro nosso grande amigo Idemar Abreu, popular Tifuma. Show de bola. Mille, baita abraço aí, meu amigo. Agora 2:17, 2:17. Nós vamos pra Panambi agora, hein? Vamos dar um pulinho ali em Panambi? Zona Norte de Panambi, na sintonia, nosso grande amigo Carlinhos. Um abraço aí pra você, Carlinhos. Ele pede a música Capa de Revista do Gilberto Gilmar. Também tá na audiência, ligou aqui pra nós no 1435, Jorge da Silva Souza, o Balijão, o Balija. Meu primo Balija lá de Panambi. Na audiência, de boa, curtindo os Modão Sertanejo da Blau. E aí, o Balija, né? Ele já sabe que nós temos os cadernos aqui. Quem é que não sabe, né? Olha, Jorge, escolhe uma da minha playlist aí. Eu vou ter vira aí. Tu sabe as quais que são, né? É Tibagi, é Pedro Bento Zé da Estrada, Caçula e Marinheiro. Toda essa gente aí, né? Que canta um pouco, né? Que fizeram... Não fizeram história quase na música sertaneja, né, Balija? Baita abraço aí pra você e pra família. E lá no bairro Alto Paraíso, hein? Na audiência do programa. Valeu, Balijão. Pra você aí, ó. Tibagi, Miltinho, chegando. Borboleta.

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1: É, meus amigos, Rádio Blau Nunes aí, os modão sertanejos da Blau, até as 4, eu daqui, vocês daí, juntos fazendo a programação. E os amigos aí participando, né, nos ajudando através dos telefones da comunicação, né? 3372-1435, 3372-2503 e o WhatsApp da rádio, para você mandar sua mensagem, mandar seu áudio, né? 559-8449-2024, mete bronca, manda ver!

0: vamos lá, moçada. Olha só, meu amigo Zezão tá na audiência, tá abrindo os cadernos. Boa tarde, meu amigo Zezão.
1: Boa tarde, meu amigo Jorge Costa, tudo certo? Como é que tá o amigo aí? Viu? Roda aí pra mim curtir. Júnior e Júlio, tábua no meio. Valeu, meu amigo. O programa ótimo, como sempre, uma urgência maravilhosa. Um ótimo dia, um ótimo domingo para todos nós e uma ótima semana que vem para todos nós, meu amigo. Valeu, show de bola. Tudo

0: Tábua no meio, Júnior e Júlio, dos cadernos aí do Zezão, que maravilha. O Diego também tá com a gente, grande Diego, um abraço, meu amigo. E ele mandou um áudio aqui, inclusive, hein? Mandou um áudio pra nós aqui, o Diego. Fala, Diego, boa tarde.
1: É, tio Jorge Costa, que é uma música do Zezé de Camargo Luciano, Foi de Vida, e Marco Bellucci, Domingo de Manhã. Oferecer pro meu pai,
2: pra Stephanie e o Pablo.
1: Pra Stephanie e pro Pablo. E Zezé de Camargo Luciano, Foi de Vida, e Marco Bellucci, Domingo de Manhã. E o Grêmio vai ganhar do Bahia de 5-0. Obrigado, Jorge Costa. Abraço. Tchau, tchau.

0: Tá ligado, tá na Brau. Jorge Costa na área.
1: É isso aí, tamo na área, meu amigo Carlinhos. Satisfação, meu grande amigo Carlinhos Araldi.
0: Ah, Jorge, tudo certo? O Carlinhos Araldi. Bota uma daquelas pra espatifar o candeiro.
1: Maravilha, vamos lá então. Agora vem uma de espatifar, hein? Milionário José Rico, minha culpa.

0: Cusco com a senhora do meu Brasil, aqui na mais querida, nos modão sertanejo da Blau, minha culpa, 2h36.
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0: Agora 2 horas e 38 minutos, 2h38, voltando aqui com a sequência dos modão nessa tarde maravilhosa aí de domingo. Uma tarde fria, né? Vamos ver como é que tá a temperatura aqui, se alterou, né? Começamos com 17 e tá em 17, né? 17 graus a temperatura. E tem previsão, né? Tem previsão de H2O aí, né, Che? Tá demorando um pouquinho aí, mas tem previsão de chuva aí, com certeza, né, gente? Beleza. E aí, é certo, né, que dá mais uma geladinha aí, né? Mas o que que vão fazer, né? Faz parte. Mas beleza, seguindo aqui então, seguindo aqui com os modão sertanejos da Blau, nós vamos lembrando o apoio todo especial que nós temos da nossa Fênix 10, né, gente? 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
0: Bom, agora é o seguinte, hein? Agora é o seguinte, dando seguimento aqui ao programa, nós vamos com o time para informação. Datafolha: governo Lula tem pior avaliação em áreas como segurança e corrupção. A insatisfação com a atuação da gestão petista em cada área é similar entre homens e mulheres, com exceção da saúde. Datafolha: Lula e Flávio aparecem empatados com 45% das intenções de voto no segundo turno. Levantamento foi realizado antes do vazamento das conversas envolvendo o senador e o ex-banqueiro Daniel Vorcaro, em que ele cobrava o empresário sobre o investimento em torno do filme Dark Horse.
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Minha nossa, que tendel, Raizão Sertanejo, Água no Leite, Teodoro Sampaio. Agora 2 horas e 45 minutos. Uma boa tarde de domingo aí pra você que tá ligado. Tá na Blau, tá legal. 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

Muito bem, vamos seguindo aqui, ó. Meu amigo Luiz Miguel Antunes está na sintonia do programa. Grande abraço. Ele pede a música Liga Lá em Casa, do Renan e Raí. Já tá na ponta da agulha aqui, Luiz. Grande abraço para você aí, meu amigo. Deixando aí para toda a família Antunes e Menezes, para todos os colorados, tá faceiro com a vitória de ontem, né? Falar nisso, hein? Falar nisso, daqui a pouquinho tem as emoções do futebol. Nesse domingão, né? O jogo do Grêmio tá marcado para as 16h com o Bahia. O pessoal tá só pela hora do jogo aí, né, Che? Mais uma rodada aí, então, do Brasileirão 2026. E você acompanha, né, as emoções do futebol aqui na Blau Nunes, através da Grenal, né? Tá na Blau, tá legal! Mais um dia. Valeu, meu amigo Luiz. Grande abraço. O Zecão pediu pra nós rodar uma do Milionário José Rico aí. E manda um baita abraço pro seu amigo Cezinha. Ele disse que escutou. Ó, tava escutando aí, escutei, né? O chasque aí do Cezinha, meu grande amigo. Deixa um abração aí pra ele. Parabéns pelo trabalho, parabéns pelas músicas aí, que são muito lindas, Cezinha. É, eu falei com o Zecão agora, que tá na audiência do programa aí, tá no volume 12, né? Um grande abraço aí pro nosso amigo Zecão Bólico. 2 horas e 47 minutos agora!

Renan e Raí, aqui na Blau, liga lá em casa. Essa é dos cadernos aí do meu amigo Luiz Miguel Antunes. E agora a gente faz uma parte aqui, né? Daqui a pouquinho tem Milionário José Rico. E a gente faz uma parte aqui, ó, porque os nossos amigos aí, o Laerte e o Irineu, o Bandeirinha e o Irineu, nesse momento, estão se deslocando aí, estão indo pra festa lá, né? Que está... Onde é que é a festa mesmo? Não é na Cantagalo, né? Em São Miguel, né? Isso aí, estão indo pra festa aí, estão se deslocando e levando o som da Blau Nunes na São Miguel, né? Estão levando o som da Blau Nunes na carona, né? Então, um abração aí pro Irineu, um abração pro Laerte. Pra vocês aí, ó, Dani e Danilo e Teodoro e Sampaio, Mulher Chorona!

0: 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Milionário José Rico, conselho de amigo, 2h57 agora.
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0: Família, bom demais, meu amigo Braz, na sintonia, José Braz Bueno, meu amigo Braz, satisfação aí, boa tarde.
2: Boa tarde, Jorge Costa, tudo beleza? Eita, domingão gostoso esse, né? Esse de hoje tá pra ficar marcado mesmo, né?
0: Tá 10, né, Braz?
2: Todos os modão rodando, mas eu vou pedir uma pra mim curtir também aí, já que o nosso Inter ganhou ontem. Vamos rodar uma do Ari Augusto pra hoje. Não liga a televisão. Faz o favor, roda pra nós aí. E oferecer pra todos os gremistas.

0: Ari Augusto. Dos cadernos do meu amigo Braz, ouvimos aí Não Ligue a Televisão, 3 horas 2 minutos.
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0: 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E estamos aí no ar, né, com o sertanejão da Blau e acompanhado aqui da loja Fênix 10. 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

0: Muito bem, vamos lá com a participação do ouvinte aí, meu amigo Valdir, aqui no bairro Aparecida. Um grande abraço aí pra você, Valdir. Ele pede a música do Gordo. Então já vamos rodar a música do Gordo aí. Saudoso Teixeira, né? Vai aí pro nosso amigo Valdir, que tá na sintonia do programa. Eu recebi a ligação aqui também, gente, da Loreci. A Loreci tá ouvindo o programa lá no interior de Ibirubá. E ela pede a música Caquinho de Vidro. Eu teria que pedir autorização pro Castor, mas não vou pedir autorização, sabe por quê? Porque é pra ele mesmo essa... é pra ele mesmo essa música, né? A Loreci tá oferecendo aí, tá dedicando essa moda aí pro Castor, né? Então, Caquinho de Vidro, daqui a pouquinho na programação. Obrigado, Loreci, um grande abraço aí pra você e os amigos aí de Ibirubá, tá bom? E aí seguimos aqui, né, com a participação do ouvinte, meu grande amigo Emir Marques. Oi, Emir, forte abraço. Boa tarde, meu amigo Jorge, é o Emir. Gostaria de ouvir a música Chitãozinho e Chororó, Obras de um Poeta. Se for atendido, agradeço, obrigado e um domingo abençoado aí pra você, tá bom? E o que achou do nosso timão ontem, hein? Botemos na parada? Mas olha, sem sombra de dúvidas, né? Ontem botemos na parada, né, Mir? Forte, que vitória, hein? Barbaridade. De estufar o peito, né, meu amigo? Valeu, Mir. Tamo junto, hein? Nilmar Veriato tá com a gente aí, hein? Boa tarde, Jorge. Beleza? Roda aí pra nós, Alan e Aladim a 2 graus. É o Nilmar Veriato de Panambi. Aquele abraço aí pra todos. Gratos pela compreensão. Põe na ponta da agulha aí pra nós. Valeu, Nilmar. Grande abraço aí, meu amigo. Boa tarde, Jorge. Eu estou na sintonia do programa, na escuta do programa, eu e o Cauê. E gostaria de ouvir a música Quem Tem Sua Mãe, Cuide Dela e Trate Bem, com Lindomar Castilhos. Um abraço, meu amigo. Teu programa é maravilhoso. Essa mensagem aqui é da minha amiga Marlene Ávila, nossa amiga, nossa vizinha, nossa madrinha da Rádio Blau Nunes aqui. Marlene, um abração para você aí e para o Cauê, tá bom? E olha aqui, ó, tá na audiência, o Darcy tá na audiência do programa, hein? Ó o recado, é Panambi, né? Aqui é o seu Darcy e a dona Helena e a neta Júlia, do bairro Piratini, em Panambi. Roda aí pra nós, Alana Tavares, você é o meu encanto. E... como é que é? Não vá se enganar, a música é pra dona Helena. É brincadeira, um grande abraço. Legal, valeu, Darcy. Forte abraço aí pra você e pra família, meu amigo, muito obrigado. Alô, bairro Piratini, Panambi, alguém na escuta? Câmbio, eita maravilha, hein? Um abraço, Darcy. Meu amigo Rafael da Silva de Lima. Tá na audiência, mandou áudio pra nós. Boa tarde, Rafa.
1: Boa tarde, Jorge Costa. Ó no modão sertanejo aí pra nós. Tamo aqui na chácara aqui. Tamo aqui no fogão campeiro.
0: É, até porque tá friozinho, né? Tá friozinho aí, né, Xê? Tá certo aí, a temperatura despencando, né? Aquela coisa toda. Então, um forte abraço aí pro Rafael, o pessoal tá lá na chácara, né? Tão curtindo aí a programação. Valeu, Rafa! Rafael da Silva de Lima. Meu amigo Betão da Baixada, olha só a satisfação, meu amigo Beto, boa tarde.
2: Boa tarde, meu amigo Jorge Costa, tudo certo? Viu? Podia rodar pra nós aí a música do Zezé de Camargo Luciano, Seus Olhos. Se puder rodar, eu agradeço. Um forte abraço, um bom domingo. Deus abençoe.
0: Valeu, grande Betão. E agora, olha só, para tudo, hein? Galpão RR com a gente. Boa tarde, meu galo velho.
3: E aí, meu galo velho, boa tarde. Tudo certo? E esse friozinho? Manda uma pra nós aí, meu galo velho.
0: Gelando, né?
3: Tu viu, Jorge, o bailão ontem? Tá louco.
0: Teve bailão.
3: Bailão em Porto Alegre ontem. Convidaram até o Renato pra dançar.
0: Saracotearam, né?
3: Tá, meu galo velho. Um abração aí.
0: Tamo junto, meu galo velho. Grande abraço aí pra você. Galpão RR aí, que legal, né? Olha aqui, ó. Boa tarde. Boa tarde. Eu gostaria de pedir a música de Isaías Alves. A música é Ninguém Derruba. Ofereço pro Beto da Baixada. Você é o amor da minha vida. Te amo muito. Obrigado. Olha só a música aqui pro Beto da Baixada, hein? A música do Isaías Alves. Daqui a pouquinho vai rodar.

0: Roda aí pra nós, aqui no Barroso, a música Te Amo, Pai, do Rick Renner. CQ8. Valeu, Everton. Grande abraço. O Lari Bellini também tá com a gente aí, tá na sintonia do programa. Nino Paza, Não Bebas Mais Não. E Luana Magalhães, Chora. Põe pra nós aí, Jorge. Tamo na escuta do programa. Põe pra nós aí. Um abraço e fica com Deus. Valeu, Lari. Bom domingo aí. Grande abraço pra você. Panambi. Vamos pra Panambi agora, hein? Minha amiga Mari, boa tarde.
1: Olá, meu amigo. Boa tarde. É a Mari de Panambi. Viu? Eu queria pedir uma música pra você, ó. De Longe Também Se Ama. Eu falei pra vocês da rádio, pra quem estiver na escuta. E pro meu grande amor, Valderia. E um feliz domingo pra você e a tua família, meu amigo. Um abraço, tchau.
0: Muito obrigado, minha amiga Mari. Show de bola, hein? Velho do Rio tá com a gente aqui também. Boa tarde, Costa. Podia pedir pro Elemento aí, o Lubisome, pedir minhas folhas. Eu quero minhas folhas aí dos meus cadernos faz horas que eu tô falando, hein? Eles que derem jeito aí nas folhas que eles esparramaram aí, né? E antes que eu tome uma providência, né, Xê? Eles estão aí, tô no bico deles, hein? É verdade, essa eu sou testemunha. Foram lá de bonzinho, começaram a folhear os cadernos do Velho do Rio e dali a pouco era um esparrama, era folha pra tudo que é lado, virou no que é aquilo. Desorganizaram tudo e consumiram mais da metade aí dos cadernos do velho. O velho tá bravo com eles. Tá bom? Então, e manda um alô aí pro meu amigo Robson Cabeça. E tá perguntando aqui se ele já devolveu o papagaio do hospital. Olha aí, ó. Será que devolveu o velho do Rio? Não sei se o velho... Essa eu não sei te dizer. Vamos aguardar, ver se ele se manifesta aí. Se ele devolveu o papagaio do hospital, né? Até essa semana ele tava perguntando aí da... Do avental também, né, velho do Rio? Essa é contigo, hein? O avental do... Mas beleza, bafo o caso. Hoje é domingo, não vamos fazer intriga aqui no domingo, né, Gê? Abafa o caso. Baita abraço aí pro Velho do Rio.
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0: Minha amiga Jussara na sintonia, na audiência do programa. Boa tarde, Jussara.
3: Boa tarde, Eduardo Costa. É a Jussara, Damiane de Palmeira das Missões. Estou à escuta do teu programa. Um abraço para todos. Meu povo, Pazinato e Piscinini de Santa Bárbara. Grande abraço.
0: Grande abraço, que legal. Obrigado, Jussara. Obrigado. Ela fez questão de mandar um áudio para nós aqui, para confirmar essa audiência maravilhosa. Está ouvindo o nosso programa lá em Palmeira das Missões. Um abração aí para você, minha amiga Jussara. E vamos para Panambi agora, de Palmeira. A gente vai para Panambi agora, lá para o bairro Arco-Íris, hein? Alô, bairro Arco-Íris, alguém na escuta aí em Panambi? Meu amigo Batista, hein? Boa tarde, Jorge. Roda pra nós aqui, Ave Maria com Dudu e Dalvan. Ave Maria com Dudu e Dalvan. Um abraço do Batista aqui de Panambi. Domingo passado não escutei o programa, chegou visita, né? Mas hoje estamos aqui, atracado, estamos aqui na audiência, curtindo aí os modão sertanejo da Blau. Muito obrigado ao meu amigo Batista, hein? Ele que fala lá do bairro Arco-Íris, hein? Bairro Arco-Íris em Panambi. Obrigado aí, o Batista. Boa tarde, Jorge. É a Maria Pinheiro. Gostaria de que você escolhesse uma música bonita aí para homenagear a... Escolher uma música para homenagear a minha neta Gabriela, que fará aniversário na terça-feira, homenagem da avó, homenagem do vô Valdemar e da sua mãe Silvana, né? Então, homenagem da Maria, do Valdemar e da sua mãe Silvana. Tudo de bom aí pra Gabriela, muitas felicidades e muitos anos de vida, hein? Vai ser na terça-feira aí o aniversário, né? Beleza, e a Cirlei também, homenageando a Cirlei aí. Show de bola, né? Que maravilha, o pessoal participando aqui, nos ajudando a fazer a programação. Boa tarde, Jorge. Quero oferecer a música Majestade o Sabiá para o Betão.

0: da Baixada, um forte abraço. É o Tauan que mandou essa mensagem aqui pra nós. Um abraço, Tauan.
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0: Buenas, Jorge. Traca pra nós aí, Amado Batista, princesa. É o Mamute. E também pra... Também pra minha cara metade, a Gabriela. Show de bola, Mamute. Baita abraço aí, meu amigo, pra você, pra Gabriela aí. Bom domingão. Valeu, hein? Meu amigo, agora sim, hein? Agora tem um B de Lima na sintonia, meu grande amigo camarada.
2: E aí, Jorge Costa, boa tarde. Bota a música aí pra nós aí, Jorge Costa. Bota... bota toalha molhada aí, Jorge. Tá bom? Isso aí, Jorge. Não sei um legodão, né? O Colorado tá mandando. Na parada aí, né? Isso aí, Jorge. Você é um degudão, não. Colorado, você viveu de novo, né, Jorge? E amanhã na Aparecida aí, Jorge. Isso aí vai pra Dona Cruza, tá bom, Jorge? Câmbio, tá na escuta?
0: Meu grande amigo João B. de Lima. Camaradão do povo, obrigado, camarada. Forte abraço aí pra você, pra Dona Cleusa, pra toda a família. Manda pro meu amigo Edson, um grande abraço, hein? É o Batista aqui, complementando aqui, mandando esse chasque aqui, o Batista lá de Panambi, hein? Manda a música aí pro meu amigo Edson. Forte abraço. Valeu, Batista!

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1: Três horas e 22 minutos, 3:22, hein? É os modão sertanejo da Blau aqui na 97.9 FM, minha amiga Cirlei na sintonia. Boa tarde, Costa. Roda Falso Testemunho com Mato Grosso e Matias. Valeu, Cirlei. Já vai estar rodando, hein? Passo Fundo tá com a gente aqui, hein? Acho que eu não tô ficando louco aqui. Chegou uma mensagem aqui da... Chegou uma mensagem aqui de Passo Fundo, hein? Ah, tá aqui, ó. Tá aqui, eu sabia, né? Sabia que tinha uma mensagem aí de Passo Fundo. Meu amigo Lindomar Orbach e família na sintonia do programa. Boa tarde.
2: Boa tarde, boa tarde, boa tarde. Santa Bárbara do Sul, tem alguém na escuta? Câmbio. Grande amigo Jorge Costa, como é que você está, meu grande amigo? Aqui quem vos fala é Lindomar, estamos aí passando para marcar a presença. Desde já quero deixar um grande abraço para você, para toda a equipe da Rádio Blau Nunes, todos os teus ouvintes, todos os meus amigos do coração aí, né? Minha esposa Sandra, minha filha Mari, minha filha Carolina. Jorge, coloca uma da sequência para nós aí. Um grande abraço, que tenhamos todos um excelente começo de semana e fiquem todos com Deus. Positivo?
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0: Luana Magalhães, Chora, show de bola, hein? Dos cadernos aí do meu amigo, Lari Bellini, né? Falar nos cadernos aqui, eu quero mandar um grande abraço, quero agradecer a companhia, né? Agora descobri mais dois ouvintes lá no bairro Fátima, hein? E a Beata sempre dá risada aí quando eu falo nos cadernos aqui no programa, né? Agradecer a companhia, então, nas tardes de domingo aí do meu amigo Almo e da minha amiga Beata, né? O Almo Lamper e a minha amiga Beata. Um grande abraço aí pra vocês, né? Sempre que possível aí, o radinho ligado, né? Curtindo a programação da 97.9 FM. Um abração aí pros amigos no bairro Fátima! Que legal, hein? Bom, agora é o seguinte, agora a gente vai para o intervalo, é rapidão, voltamos já com a sequência do programa.
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3: Alô, meu amigo Mamute, é do Teus Cadernos aí, meu amigo, baita abraço, hein, Amado Batista Princesa.

0: Bom demais, bom demais. 3:51.
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0: Muito bem, olha aí o time para informação para você que está ligado. OMS declara emergência internacional após surto de ebola no Congo. Até o momento, a RDC registrou 88 mortes e 336 casos suspeitos da febre hemorrágica altamente contagiosa. Desembargador afastado há 2 anos recebeu 1,3 milhão de salários na Bahia. No mês em que passou a condição de ré, em abril deste ano, Maria do Socorro teve maior contracheque, o maior contracheque desde o seu afastamento cautelar. Daqui a pouquinho tem Grêmio e Bahia aqui na 97. Dos cadernos da minha amiga Mari lá em Panambi. Os gogós de ouro do meu Brasil, chegando de longe também se ama.

moçada, aí dessa forma aí chegamos ao final de mais um programa Sertanejão da Blau aqui na 97.9 FM. Então agradecer demais o carinho dessa audiência maravilhosa, a participação dos amigos, obrigado mesmo de coração por tornarem essa tarde de domingo 17 de maio do ano de 2026 tão especial, né? Com a participação, com a alegria, né? Com o carinho aí de todos vocês, que maravilha, né, Che? Então é o seguinte, nos encontramos novamente amanhã, né? Amanhã à noite, a gente está por aqui com a graça de Deus, fazendo a festa junto com você, né? E modão de fundamento aí dos cadernos, né? Para embalar a sua noite, né? Beleza? Sertanejão da Blau amanhã a partir das 20 horas. Aí a gente se encontra aqui no canal da emoção. Na programação que levanta o teu astral e que manda a tristeza embora. Então, uma boa tarde, uma boa semana, né? Com muitas alegrias, com muitas realizações. Vamos agora para as emoções do futebol. Tem o jogo do Grêmio aí que você vai conferir aqui através da Rádio Grenal. Fica bem, fica na paz, fica na bênção de Deus. Um abraço carinhoso e até domingo que vem!

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1: Microfone é Granal, Serginho Schiller e o coração tricolor preparado. Vamos ver se arrancamos pelo menos um empatezinho hoje lá em Salvador, na Boa Terra.
2: 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O apitador no centro do gramado tomando as últimas providências necessárias para que tenhamos o pontapé inicial, sinaliza para as duas equipes e autoriza. Apita o árbitro! Começa o jogo! Bola rolando na Arena Fonte Nova e sorte o Grêmio! Sorte o Grêmio! Sorte tricolor mais querido do planeta para cima do Bahia! Apitador já viu ali um jogo faltoso, jogo tá parado, falta tá marcada, passa limpo, Ober.
3: 9 segundos foi o que durou a bola rolando no lançamento do goleiro Everton para Carlos Vinícius. Ele subiu com o braço aberto, acertou o rosto do jogador da equipe do Bahia, me pareceu, David Duarte. A falta foi assinalada, posse de bola da equipe baiana.
2: É o Bahia que tem posse de bola com Acevedo aqui na saída do campo de defesa, tocando, rolando, entregando para Léo Vieira, orientando a colocação dos companheiros, tentou ultrapassar a linha que delimita a metade do campo. Lá vem o Chato Ademir, trabalhando a bola, entregando até o Everton Ribeiro, partiu para cima da marcação, a bola bate no jogador tricolor, pega no William, vai embora, vai para fora, vai pela linha de lado, lateral, está marcando a arbitragem, favorável time baiano. Everton Ribeiro partiu para cima da marcação, bom combate do garoto Pedro Gabriel, retoma com Ademir, o Bahia chega pela ponta direita, rolou, tocou, buscou na frente para Léo Vieira, dali para o Everton Ribeiro, no tumulto da grande área, Wagner Leonardo vem de trás, afasta a bola, metendo para a linha de lado, o sapato no couro, lateral, está marcando a arbitragem que já foi cobrado, a bola rola, rola, rola, onde está colocado Ademir. Ademir tenta fazer a finta em cima da marcação, rechaça a zaga tricolor, a sobra de bola fica com Ademir, dali para o Léo Vieira. Léo Vieira tem colocado um pouquinho mais à frente o Everton Ribeiro, retraiu a jogada, boa jogada, vem chegando o time baiano no campo de ataque, por baixo tira a defensiva do Grêmio, está afastando o garoto Luiz Eduardo, a bola subiu, desceu, caiu, chega Vieira e cabeçaço na bola, entregando para o William. O William aqui na saída do campo de defesa, rolando a bola até o Léo Pérez, dá um chutão, descarrega para o campo de ataque, chega bem no combate a defesa com Léo Duarte, entregando a bola David Duarte até o Canu, Canu volta para David Duarte, orienta a colocação dos companheiros, o camisa número 33 da equipe baiana, rolando, tocando, entregando bola para Léo Vieira na ponta direita, boa bola, fechou, recebeu, jogada boa do Bahia pela ponta direita. Ademir está fazendo o tabelamento com Everton Ribeiro, tenta com Ademir, chega por baixo, Pedrinho Gabriel disfarça o perigo, trabalha a bola o time do Grêmio, tenta partir para o campo de ataque, bola recuada no interior da grande área, a bola fica com Wagner Leonardo, descarrega para o campo de ataque o time tricolor, a sobra de bola do Bahia, chega mais uma vez trabalhando o William José, agora se apresenta para o jogo, rolou para Acevedo, Acevedo abriu o compasso na ponta direita, boa bola, a bola é boa, fechou, recebeu Ademir, trabalhou na perna esquerda, meteu no tumulto da grande área, subiu William José, torneou de cabeça para fora do gol, à esquerda do gol, linha de fundo, passa limpo o Ober.
3: Troca de passes que resultou no cruzamento do Ademir, no bico da grande área pelo lado direito, ele cruzou de perna esquerda, encontrou na marca da cal William José, subiu livre, completamente livre, mas cabeceou mal, a bola subiu, acabou indo pela linha de fundo, tiro de meta para a equipe do Grêmio, faz assim, faz assum, faz economia com qualidade no assum.
2: O tempo passa, torcedor ligado e conectado na Granal. Estamos com 3 minutos decorridos deste primeiro tempo, tempo primeiro de jogo. Meu grito de gol tá guardado, marcador tá fechado. É 0 para todo lado, 0 Grêmio, 0 Bahia. Fala, alemão.
4: Também tem bola rolando no outro jogo das 4, Newton Santos, Rio de Janeiro, lá no Engenhão, Botafogo 0, Corinthians também 0. E confirmando, né, com a bola rolando, o Grêmio deixa a zona, é o 16º nesse momento, empatado com o Santos, mas superando o time santista no saldo de gols. 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
2: 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Cachoeira do Sul, obrigado pelo carinho. Alô, amigos da Rádio Fortaleza de Seberi, mais uma emissora integrante da grande rede Granal. Todo mundo ligado, todo mundo conectado. Sai pro jogo, Canu. Canu abre o compasso pelo setor esquerdo no campo de ataque. Desce o time baiano rapidamente buscando o campo de frente com o Eric. A bola rola, rola até o Canu. Canu recebe a bola na frente da marcação. Preferiu fazer o passe recuado. Entrega a bola no tumulto da grande área. Léo Vieira, goleiro do time do Bahia, tem a posse de bola com as esquadrinhas de PVC da base. E o barulho fica lá fora. Esqueça o som do trânsito, festa dos vizinhos ou qualquer ruído indesejável. Nosso isolamento. Opa! Olha o Bahia chegando na entrada da grande área. A chance é boa. Saiu o Everton. Clareou, vislumbrou. Eric Pulga bateu pro gol. Pra fora do gol! Pra fora do gol! O Everton cresceu na frente do jogador baiano. Sentiu a presença, o perigo. O Eric Pulga mandou o chute. O Everton vai com a ponta das luvas. A bola vai pra linha de fundo. Beija a rede pelo lado de fora, Wobel.
3: Lançamento pro campo de ataque. Escorada de cabeça de William José, que pegou todo mundo de surpresa. Eric Pulga invadiu a grande área. Ele e o goleiro Everton. E a última esperança da defesa tricolor fez o que mais precisava. Fez a defesa, botou a bola pela linha de fundo, escanteio, um gol inacreditável perdido pela equipe do Bahia. Segue 0-0 na Arena Fonte Nova.
2: Que saída arrojada, que saída providencial do goleiro do Grêmio, Everton. Que momento desse goleiro. Prepara-se para a cobrança do escanteio lá pelo setor esquerdo no campo de ataque. Enquadra o corpo, coloca o pé no esquadrão, Luciano Juba. O Bahia tenta botar para derreter em cima da pressão da equipe da equipe tricolor. Atenção, Luciano Juba. Enquadra o corpo, coloca o pé no esquadro. Vem fogo no barraco do Grêmio. Te cuida aí, te cuida, é o Everton. Se não, o Jaquerezão te pega. Levantamento tá feito no tumulto da grande área. Subiu o Vieira, escorou de cabeça, chegou na dividida Ademir, afasta a retaguarda do Grêmio, tira lá de trás, de qualquer maneira bem posicionado por ali a retaguarda tricolor, levantamento longo, comprido para o campo de ataque, o Léo Jardim tá aqui na intermediária defensiva do time do Bahia, não tem ninguém lá dentro da grande área baiana, volta pro campo de ataque, levantamento comprido, passa por todo mundo, acompanha Luiz Eduardo, Wagner, Leonardo, ela fica nos braços do goleiro da equipe tricolor, sai pro jogo Everton, diga lá, Uber.
3: Trazendo um detalhe aqui, algumas placas de fora Sene na torcida do Bahia, uma delas diz fora Sene, meu Bahia não precisa de você.
2: É, o torcedor tá na bronca com o técnico Rogério Ceni. Lá vem o Grêmio pro campo de ataque, partiu com Marcos Rocha, o capita, levantamento longo em profundidade por elevação, boa bola, bola na ponta direita para o campo de ataque, onde estava colocada para receber, é namorado, a arbitragem parou e apontou a irregularidade no lance pelo lado direito no campo de ataque, passa limpo, Ober.
3: Lançamento pro lado direito na correria do José Namorado, ele foi botar na frente, acabou sofrendo contato, sofrendo falta, é muito próximo à linha lateral do lado direito, o William com todo carinho ajeita a bola, vai pintar bola aérea lá pra dentro do fedor do goleiro Léo Vieira.
4: Gol do Botafogo.
2: Gol do Botafogo.
4: Bom para o Grêmio, abre o placar o Botafogo, Newton Santos, o Jean, Rio de Janeiro, Botafogo 1, Corinthians 0, Grêmio pula para o 15º, Corinthians 16º, Santos primeiro rebaixado no momento, 17º na informação. 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
2: As coisas começam bem para o Grêmio no jogo, quem sabe melhore ainda, levantamento no tumulto da grande área, tá chegando o Grêmio, Acevedo de cabeça, afasta, tira o perigo inimigo, vem brigar pela posse de bola, o time tricolor com Pedro Gabriel, rechaça a zaga baiana, bate por último no jogador tricolor, Acevedo tem a posse de bola, aqui na saída do campo de defesa para o time baiano, são 7 minutos de partida deste primeiro tempo de jogo, 0-0, 0 Grêmio, 0 Bahia, vamos ouvir o Gesiel Elias.
5: Eu queria muito que aquela falta marcada pro Grêmio em cima do Namorado fosse dentro da área e contra o Grêmio, para ver o Serginho Schiller dizer que não foi pênalti. Aquilo ali é falta, quando o jogador trança a perna do adversário, impede o movimento e faz o adversário tropeçar, é falta. Só que fora da área eles marcam com, assim que nem um leão fugindo na selva, né? Dentro do campo são os gatinhos, dentro da área são os gatinhos para marcar. Foi falta.
1: O que te faz pensar que eu diria que não foi pênalti?
5: Não, é que vocês gostam de deixar o jogo correr, não marcar qualquer faltinha. Aquilo ali é uma faltinha. É, é uma faltinha, não. Mas
1: eu,
5: é falta.
1: De mim, sempre eu disse, é falta dentro da área como fora da área.
5: Já ouvi isso aqui. Alô, Dixon. Grave isso.
1: Pode gravar. Grave isso.
5: Não, eu sei que tu é um homem coerente, não é um homem coerente.
2: Serginho, nós já temos 8 minutos de partida. Te agrada o Grêmio ou não?
1: Olha, tá conseguindo conter o Bahia, apesar de já termos tomado um susto aí bem grande, numa falha ali da, de cobertura da zaga. O Bahia conseguiu chegar cara a cara com
6: com o Everton. O Everton mais uma vez fez um milagre. Vamos ver se conseguimos aí fazer alguma coisa diferente.
2: Lá vem Grêmio pela ponta direita no campo de ataque. Marcos Rocha chega no atalho. Canu estica a perna, mete ela para a linha de fundo. O Grêmio tem o segundo escanteio no jogo. Passa limpo, Ober.
3: Grêmio veio pelo lado direito, é o primeiro escanteio. Teve uma falta muito próxima da grande área agora há pouco, mas é o primeiro escanteio. William na bola, depois de uma chapuletada do zagueiro Canu.
2: É o primeiro escanteio para o time tricolor. Vários jogadores no tumulto da grande área. Prepara-se o William. Um escanteio para o Grêmio, um para o Bahia. William, atenção, partiu para a cobrança, autorizado pelo árbitro da partida. Levantamento está feito no tumulto da grande área. Tentativa ali do jogador tricolor, tirou a retaguarda baiana. A sobra de bola fica com Ademir. Vai para o combate, para cima dele, o enamorado deslocado, lado direita para a esquerda. Chega, brigando pela posse de bola, toca para a linha de lado. Manuel está marcando a arbitragem. 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

0: 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É domingo, é mais um dia de domingo. Tem futebol e tem futebol aqui na Granal e você está ligado conosco. Obrigado pelo carinho, obrigado pela audiência. Lá pela ponta direita, bola longa espichada para o Ademir. Foi muito longa, longa demais, não deu para ele. Ele foi em boa, ficou nos braços do goleiro tricolor Everton, que domina com tranquilidade aqui na saída do campo tricolor. O tempo passa, torcedor ligado e conectado na Granal. 10 minutos são decorridos deste primeiro tempo. Marcador fechado, 0 para todo lado, 0 Grêmio, 0 também para o Bahia. O Rogério Belk que está trazendo uma informação aí que não parece ser boa para os tricolores, é isso, Rogério?
1: Empata o Corinthians, Botafogo havia aberto o placar com Arthur Cabral aos 6, agora o Garro empata aos 10, Newton Santos e Engenhão, mas o Grêmio está fora da zona, que importa, porque passou do Santos do critério saldo de gols. 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
2: Não,
0: nada, José.
2: Fui eu, não.
0: Tentando fazer
2: o tablet funcionar só antes de tocar dentro do Guaíba. Caso não funcionar, vai parar no Guaíba.
0: Estava em desacordo
2: com o catamarã, cata ele depois, né?
0: Estava em desacordo com o seu tablet, não? Era que nem eu com o meu cronômetro. Só que agora eu estou sem cronômetro, ficou pior.
2: Eu te falei que eu vou te conseguir um cronômetro. Oficial de arbitragem,
0: Opa! Aceito. Acevedo recebe a bola pela meia direita no campo de ataque. Prefere retrair, entrega para David Duarte. Abre o compasso pelo lado direito, desce o Bahia para o campo de ataque. Tapinha na bola do Everton Ribeiro, dali para o Acevedo. Acevedo na ponta direita para Ademir, domina a bola. Cutuca o couro por baixo, tira parcialmente ali o jogador da equipe tricolor, Pedro Gabriel. A bola girada no lado direito, Ademir domina a bola. Rolando, tocando, entregando para Léo Vieira. Se aproxima, busca aproximação ali com Acevedo. Acevedo recebeu, dominou, recolheu, carregou e encostou ali também para receber a bola. O caminho número 46, Luciano Juba, que é o lateral esquerdo e está jogando na meia direita. Por enquanto, o Everton Ribeiro queria uma falta, a arbitragem não deu, ou deu?
3: Na verdade, deu toque de mão do jogador da equipe do Bahia, infração a favor da equipe do Grêmio. Segue o placar fechado na Arena Fonte Nova, 0-0.
0: Obrigado pelo carinho, obrigado pela companhia, você está aqui na live da Granal. Também com a gente aqui a Gladys Soares, ligada, conectada. O Hugo Bom Vieira, obrigado pelo carinho, obrigado pela companhia. Todo mundo ligado, todo mundo conectado na live da Granal. 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
0: Na Arena Fonte Nova, decorridos pelo meu cronômetro, 13 minutos de partida deste primeiro tempo, tempo primeiro de jogo. Meu grito de gol tá guardado, o marcador tá fechado, 0 para todo lado, 0 Grêmio, 0 Bahia.
1: Informando a Rádio Grenal, outro jogo em andamento: Newton Santos, Engenhão, Rio de Janeiro, Botafogo 1, Arthur Cabral aos 6, Corinthians também 1, gol do Garro aos 10, 1-1, Grêmio ganha uma posição, sai da zona, é o 16º no momento. 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
0: Lá vem o Grêmio com o Léo Pérez, descendo pelo setor direito no campo de ataque, carregando a bola, desce o Grêmio, desce o tricolor com Noriega, Noriega faz a finta, limpa a jogada, abre o compasso pelo setor esquerdo, distribui o jogo, se solta com Vieira entregando a bola até Pedro Gabriel, se aproxima ali, recolhe Noriega, volta para Vieira com Noriega, Noriega trabalha a bola pela meia esquerda no campo de ataque, tenta o levantamento, invertido da esquerda para a direita, boa bola, fechou, recebeu, vai bater, bateu pro gol, enamorado, para fora do gol. Pedia também o Vini da Pose, o enamorado sentiu que momento era dele, bateu para fora, a esquerda do gol, guarnecido pelo Léo Vieira, passa limpo o Ober.
3: Jogada que veio do lado esquerdo, lançamento para Marcos Rocha, deu um toque de primeira dentro da grande área para José Namorado, e ele nem chutou e nem cruzou. Não foi forte o suficiente para uma finalização e longe do gol vem o Bahia.
0: pelo setor esquerdo com Luciano Giba, escapa, vai embora para o campo de ataque. Boa bola, boa bola, boa bola, é boa, tá chegando o time baiano, atenção.

0: Cruzamento por baixo, chega Wagner Leonardo, fecha a porta na frente da marcação, mete a bola para a linha de fundo, escanteio que cobra o Bahia. Ober!
1: Na resposta ao ataque tricolor, agora pelo lado esquerdo, chegou Luciano Juba tentando fazer o cruzamento, a retaguarda tricolor gaúcha colocou a bola pela linha de fundo, mais um escanteio para a equipe do Bahia, Luciano Juba na bola, ele deixa agora para o Eric, os dois estão ali lado a lado.
0: Eric e Luciano Juba, os dois tomando posição para a cobrança, é um deles, a bola vai chuchuverar na área tricolor, a bola fica com o Eric, Eric rolando curtinho, tem Juba colocado, partiu para cima da marcação, não quis saber de brincadeira, mete o sapato no couro, toca a bola para a linha de lado, o jogador tricolor, lateral, tá marcando a arbitragem, lateral favorável à equipe do Bahia, lá pelo setor esquerdo no campo de ataque. 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Atenção, vem no interior da grande área, o time do Bahia tira a retaguarda, guarda do Grêmio, a sobra de bola ficou para Luciano Juba, sacoroteou um para lá, dois para cá, meteu no interior da grande área, cabeçada pro gol, agarra bem colocado, goleiro Everton, passa limpo, Ober.
1: Já tinha tentado na primeira, Luciano Juba não conseguiu, teve nova oportunidade de fazer o cruzamento do lado da grande área pelo lado esquerdo, ele colocou próximo à risca da pequena área, subiu William José, muito bem de cabeça, torneou o Everton no meio do gol, faz firme defesa, segue o placar fechado 0-0, faz assim, faz assim, faz economia com qualidade no assunto.
0: O tempo passa, torcedor ligado e conectado na Granal, decorridos 16 minutos de partida deste primeiro tempo, tempo primeiro de jogo, 0 para lá, 0 para cá, no placar do futebol da Granal, Grêmio Bahia jogando. 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O time do Bahia sai jogando aqui pelo setor esquerdo, a bola rola, rola com o Luciano Juba, levantamento da feita, buscando na frente agora o Eric Pulga, recebeu na frente da marcação, voltou para Juba, mergulha, vai lá embaixo de forma providencial, mete a bola para a linha de lado, o zagueiro do Grêmio, Wagner Leonardo, lateral, está marcando, arbitragem favorável, time baiano, Banriway, a nova conta para crianças e adolescentes do Banrisul, e agora tem jogador do Bahia, está telado, e o Canu chega ali cobrando da arbitragem, o Berré.
1: Me parece o Acevedo, ele vai agora se levantar, ele mesmo, camisa 5 da equipe do Bahia Uruguaio, bom de bola, baixinho, ele acabou sofrendo contato na meia esquerda, falta assinalada pelo árbitro da partida, Fernando Filho, vai pintar chuveirinho para dentro da grande área, Everton Ribeiro e Luciano Juba estão ali para fazer a cobrança, Everton Ribeiro agora deixa a bola para Luciano Juba fazer a suspensão aérea.
0: Marcelo Costa, vem pra live da Granal, Ananias Pires, vamos lá, vamos lá. Alô, Ananias, alô, Marcelo, prazer amarrar pra você, Luciano Juba, enquadra o corpo, coloca o pênis, quadro, vários jogadores no tumulto da grande área, te cuida, e o Everton, senão o Jacarezão te pega, bom momento pra equipe baiana, levantamento da feita no tumulto da grande área, bola pererecando, jogadores do Bahia estão pedindo pênalti, lá de trás, rechaça de qualquer maneira para intermediar a adversária, Wagner Leonardo, a sobra de bola vai ficando até o Everton Ribeiro, recebeu, dominou, recolheu, carregou, tocando, rolando, entregando bola para Vieira, Léo Vieira recua, lá atrás encontra o goleiro, trabalha a bola, tenta sair jogando para o campo de ataque o time do Bahia, o tempo passa, torcedor ligado e conectado no futebol da Granal, todo mundo ligado, todo mundo conectado, trabalha a bola, Canu, Canu aqui na saída do campo de defesa, sai jogando botando, curtinho, botando, entregando botando bola para Acevedo, Acevedo pelo lado canhoto, boa bola para o time do Bahia, já vem de corpo inteiro para o campo de ataque, carregando a bola Eric, Eric para Acevedo, Acevedo pelo lado direito, se solta, vem para o campo de ataque o time do Bahia, o Grêmio agora trata de se defender, decorridos 18 minutos de partida deste primeiro tempo, tempo primeiro de jogo, a bola do jogador Ademir, balançou o corpo na frente da marcação, chegou por baixo, bem colocado no atalho, Pedro Gabriel tocando a bola para a linha de lado, Manuel está marcando a arbitragem, favorável ao Grêmio aqui, aliás ao Bahia pelo setor direito no campo de ataque, a bola com Everton Ribeiro, meteu no tumulto da grande área, tirou a zaga, chute vem de longa distância, porém vai embora pra fora, pra linha de fundo, não deu em nada, Oberreira.
1: Na dica de nada, mais uma vez Luciano Juba aparecendo no corredor central, tentando a finalização de perna esquerda, pegou mal na bola, ela se perde pela linha de fundo, tiro de meta que Wagner Leonardo cobra, segue 0-0 na Arena Fonte Nova, vamos chegando a 19 da etapa inicial.
0: 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O tempo passa, o Bahia vai pro campo de ataque. Decorridos 19 minutos 20 segundos de partida, etapa inicial. Grito de gol do PC tá guardado, o marcador tá fechado, é zero para todo lado. A Vieira pelo lado direito desce mais uma vez para o campo de ataque, o time do Bahia. Quem encosta ali para receber é o camisa número 5, Acevedo. A bola rola, rola para Acevedo. Acevedo trabalha a bola, cercada, apertada pela marcação. Bola do Everton Ribeiro, vem trabalhando a bola mais uma vez no campo de ataque, o time baiano. Bahia tentando meter pressão em cima do Grêmio. O Grêmio agora tratando de se defender totalmente, espremido na sua retaguarda, o tricolor mais querido do planeta. Bola pelo setor esquerdo no campo de ataque, trabalhou Canu. Canu buscou o setor de comando de ataque, tirou a retaguarda do Grêmio. Diga, Gesiel.
2: Bahia reclamou de pênalti ali no lance, na área de ataque, mas pegou nas costas do jogador do Grêmio, até deu a impressão que tinha pego no braço do Wagner Leonardo. O árbitro estava bem colocado, o VAR deve ter checado as imagens. Não foi pênalti, CMPC. Viva o natural, PC Carvalho.
0: Lá vem Bahia pelo setor esquerdo, boa bola pro Eric Pulga, limpo para a perna direita. Clareou, vislumbrou, meteu no tumulto da grande área, chance pro gol. O Everton! Não tem goleiro jogando tanto no futebol brasileiro quanto ele. Que defesaça monumental do Everton Gober!
3: Monumental, excelente adjetivo para um milagre feito pelo goleiro Everton. Cruzamento que veio do lado esquerdo, William José no segundo poste, escorou sozinho para trás. E mais sozinho ainda, chegou por ali o Eric Pulga de cabeça, torneando. E o Everton, que quase ia ficando para trás na jogada, fez a sua ponte. Fez uma defesaça cara a cara com o atacante do Bahia para manter o placar fechado na Arena Fonte Nova. O Grêmio se escapa mais uma vez. Segundo milagre do Everton na partida.
0: Sensacional, sensacional o goleiro do Grêmio, Everton. Bahia foi para meter fogo no barraco e por pouco, Serginho.
4: Se o Neymar vai estar na lista amanhã, eu não sei, mas se o Everton não tiver nessa lista,
0: injustiça.
4: Com um dos três goleiros, por favor, né, gente?
2: É. Não, o goleiro que vai estar na lista é o que tomou o gol de lateral lá, é. Que é bruxinho do homem.
4: Pelo vento.
2: Aquele lá que vai estar na lista. Agora o goleiro que pega, o Neneca, o do Palmeiras e o Everton, tem que ficar em casa vendo o jogo.
0: O tempo passa, torcedor ligado e conectado na Granal, 21 minutos, 50 segundos de partida. Partiu o William para cima da marcação, vai fechando a porta ali o Everton Ribeiro, um pouquinho mais atrás também o Gilberto, retrai a jogada, entregando para Vieira, e Vieira abriu o compasso aqui pelo lado direito no campo de ataque. O Bahia, o Grêmio se solta, vai se soltando com o garoto Luiz Eduardo, rolando na roda gigante do gramado, estabelecendo o contato, recolhe a bola, tenta evoluir Noriega ajeita a curta para Vieira, sinaliza ali as opções para os companheiros, entrega a bola para Wagner Leonardo, deu de graça essa bola, agradece Eric Pulga, escapa, vai embora pro campo de ataque, atropelado o jogador do Bahia, não houve nada, seguimento na jogada, o Grêmio desce pro campo de ataque, a bola rola pelo setor direito no campo de ataque. Marcos Rocha, escapa, vai embora, meteu na ponta direita, boa bola, fechou, recebeu, pedalou na frente da marcação, tirou do marcador, vai cruzar enamorado, a bola bate em cima da marcação, tira a retaguarda com Acevedo, chega o jogador do Bahia pra dominar a bola, Everton Ribeiro vai pro tapete, no tapete ele fica, o jogo segue, trabalha a bola então, o Bahia sai jogando curtinho pelo setor direito na saída do campo de defesa com David Duarte, rolou para Gilberto, orientou a colocação dos companheiros, entrega a bola para Ademir, implacavelmente marcado pelo Vieira e tomou a frente da marcação. Diga lá.
2: Manda o Ancelotti ler a live da Grenal lá.
0: Hã?
2: Manda o Ancelotti ler a live da Grenal lá, o recado na live lá. Alô, Ancelotti, milagre do Everton na Fonte Nova.
0: É.
2: Alô, Ancelotti, vem pra live da Grenal.
0: Boa,
2: liga pra ele, Pato.
0: Olha o gol. Boa, Gesiel. Olha aí, ó. Liga pro Patinho.
2: A gurizada da central de live estão trabalhando.
0: Tem
2: até estilo de vagabundo, mas
4: trabalha. A crise, ó.
2: O Bruno que mandou fazer.
0: Foi o Rafa. Esse é o Bruno, é. Grande Bruno. Atenção, prepara-se para a cobrança. O time do Bahia aqui pelo lado direito no campo de ataque. Chega o Everton Ribeiro. Vários jogadores no tumulto da grande área. O Bahia vai para cima. 23 minutos são decorridos da etapa inicial. Levantamento, desvio no tumulto da grande área. Lá de trás, tira Marcos Rocha. Apanhou a sobra, Eric Pulga. Girou de um lado para outro. Cercada apertada pela marcação. Retraiu a jogada para Luciano Juba. Inverteu na direita. Está acionando a lateral, jogador Ademir, Gilberto um pouquinho mais atrás, agora sim, recolhe Gilberto, sai da marcação, encosta também o William José, ficou para Ademir, Ademir partiu para cima da marcação, Pedro Gabriel tirou do primeiro, limpou do segundo, na frente do terceiro, afasta o perigo inimigo, boa garoto, é isso aí, tem que ter raça e também DNA tricolor correndo nessas veias, vai a volta pro campo de ataque, levantamento, a bola vai embora, vai para fora, vai para a linha de fundo, é só tiro de meta, chamou Belque.
5: Justo gol gaúcho na Série C, Ravanelli abre o placar para o Caxias, o estádio Centenário em Caxias do Sul, aos 21 de jogo, Caxias 1, Paysandu 0, na informação, Priori Máquinas, os preços seguem especiais da Priori, a sua necessidade é a nossa prioridade, ligue 3061-2221, Priori Máquinas.
0: São 4 horas, 4 horas, 25 minutos, hora oficial do Brasil, em solo baiano, o Grêmio a 24 minutos de partida, segue empatando com o Bahia, vai trabalhando a bola na saída do campo de defesa, Pedro Gabriel 3, um deles rouba a bola, a sobra de bola vai ficando com Canu, Canu entrega a bola orientando para o Everton Ribeiro, chega no atalho, tira a retaguarda do Grêmio com o garoto Luiz Eduardo, completa, afastando dali, dando uma chinelada para a linha de lado, o Wagner Leonardo, manual está marcando a arbitragem, o Bahia desce para o campo de ataque, desce com a Cepeda faz a finta limpa, jogada mete na cabeça da grande lua no círculo central do campo, distribui o jogo para Canu, Canu está apertado pela marcação, evita o adversário, sai para o jogo, entrega a bola para David Duarte, rola curtinho na saída do campo de defesa para Gilberto, dá um tapinha na bola, descola o passe pela ponta direita para Ademir, recolheu rente a marginal direita, colocou na frente, imprimiu velocidade, saiu da marcação do adversário, afasta bem colocado o Vieri para o time do Grêmio, porém tá lá embaixo, apertado, acuado pela marcação William, entrega para o Pedro Gabriel que inteligentemente, propositadamente bate em cima do jogador adversário, a bola ganha a linha de fundo, é só tiro de meta para o Grêmio Futebol, Porto Alegrense, Jeb Work Móveis de Escritório, acreditamos que ambientes inspiram pessoas e vem pro YouTube da Granal, acompanhe nossa transmissão também com imagens no youtube.com/radiogranal, youtube.com/radiogranal, a bola rola, rola com Marcos Rocha de perna direita, suspende para o campo de ataque, chega no atalho, bem colocado por ali, Canu alivia, rolou, tocou, buscou na frente, Acevedo, roda gigante do gramado, sai da marcação do adversário, estabelece contato para o William José, está retraindo a jogada, sobra de bola, vai ficando agora com Luciano Juba para, pensa, estuda a jogada, para na frente da marcação do adversário, imprime velocidade, mete na ponta esquerda, fechou, recebeu, dominou, saiu na contramão, escapuliu da marcação adversária, lá vem o Everton Ribeiro, cutucou o couro por baixo, é isso aí, boa garoto, tirou a retaguarda com o Léo Pérez, sobra de bola para o William, bela bola enviesada na ponta direita para o Enamorado, ganhou na velocidade, tirou do marcador, goleiro deu um tapinha na bola, vai brigar Vini da Ponce, afasta de qualquer maneira David Duarte, Grêmio chega com imenso perigo no contragolpe, vai tricolor, bota para derreter, pelo lado direito partiu para cima da marcação, bem colocado por lá o 99 do Grêmio, Enamorado, tira a zaga baiana, a sobra de bola é pelo lado direito no campo de ataque, carrega a bola Gilberto, resposta do Bahia, chega com Ademir, pedalou um para lá, dois para cá, tenta colocar outro na roda, William tá bem colocado, atento no pedaço, alivia para o time tricolor, sai pro jogo, o Grêmio aqui pelo lado esquerdo na saída do campo defensivo, o tempo passa, torcedor ligado e conectado na Granal, 16 horas 27 minutos, hora oficial do Brasil, 27 minutos também no meu cronômetro, meu grito de gol tá guardado, o marcador tá fechado, é zero para todo lado, zero para lá e zero para cá, no placar do futebol da Granal, Grêmio e Bahia jogando na Fonte Nova, time do Grêmio começa a respirar aliviado, a bola é recuada, fica trabalhada com Wagner Leonardo, dali para o William saiu da marcação do adversário, boa jogada, partiu pela dominada na frente da marcação, rasga por baixo a equipe baiana, o Grêmio começa a crescer no jogo, Serginho!
4: Pois é, nesses últimos minutos aí teve uma boa jogada ali pelo lado direito com o Namorado, uma boa oportunidade, agora depois, quando teve a chance de poder farmar mais um contra-ataque, o Pedro Gabriel acabou voltando lá para a zaga. Não sei se é a orientação do professor Luiz Castro, né, o que aconteceu, mas perdeu uma oportunidade de tentar mais um contra-ataque. Até agora, as duas grandes oportunidades da partida, chances claríssimas, foram do Bahia. A segunda delas, acho que foi um milagre do Everton, que espero que o Ancelotti esteja vendo o jogo. Se não tiver, que o Pato mande, pelo menos para ele, uma mensagem, né? Que ele poder olhar, né?
0: É verdade. Pois não.
1: Agora há pouco os torcedores das organizadas do Bahia voltaram, ou melhor, iniciaram seus cânticos, voltaram a apoiar o Bahia. Foram cerca de 25 minutos de puro silêncio por parte da organizada, sem tremular as bandeiras que agora voltam a fazer parte da estética da torcida do Bahia.
0: Célio Tomás, Hugo Bom Vieira, também com a gente o Luciano Ferraz PC, eu e o meu filho Juan estamos juntos torcendo pelo nosso tricolor mais querido do planeta, Luciano do Parque dos Maias. Alô Luciano, alô Denis, alô Célio, alô Hugo, prazer narrar pra você, prazer ouvir o plantão do Brasil, fala Belk.
6: É gol contra os gaúchos, Dixon, não é o Ricardo, é o Vera, aos 27 do primeiro, lá na Arena Sicredi em São João del Rei, Série B do Brasileiro, Atlético 1, Juventude 0, a informação Dr. Clean, aqui tem um plano de saúde ideal para a sua empresa, Dr. Clean.
0: 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time do Grêmio vai descendo para o campo de ataque com Luiz Eduardo, entregando a bola, o está colocado para receber, Léo Pérez volta até a metade do campo, trabalha a bola, Wagner Leonardo, toque sutil na bola, fecha para receber, vai pro campo de ataque, sentiu. O Grêmio com Wagner Leonardo, quem sentiu?
1: O goleiro da equipe do Bahia, Léo Vieira, o jogo tá parado porque ele coloca a mão no tornozelo direito, o árbitro vai lá conversar agora com ele e gera aquela pausa de reidratação, para os jogadores do Bahia vêm aqui para conversar com o Rogério Ceni, não é bem a pausa de reidratação, né? Todo mundo vai deixando o gramado, estão saindo os jogadores e o Léo Vieira vai ser atendido pelo departamento médico da equipe do Bahia.
0: 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O tempo passa, torcedor ligado e conectado na Granal. E se passa, vamos conferir para tua informação. 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
0: Arena Fonte Nova, decorridos pelo meu cronômetro, 30 minutos, meia hora de espetáculo, primeiro tempo, tempo primeiro de jogo, meu grito de gol guardado, marcador fechado, zero.

0: Zero pra todo lado, zero Grêmio, zero Bahia.
1: Informando a rádio, Grenal, outro jogo em andamento, Botafogo, um Corinthians também, 1:06 em Bragantino e Vitória, Chapecoense e Remo, e às 7:30, Atlético Paranaense e Flamengo. 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
0: 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Grêmio e Bahia jogando, Grêmio e Bahia empatando, 0-0 no marcador, você ligado e conectado no microfone, potência máxima da sua Rádio Granada. Pois não, gol de

0: tem.
1: Gol do Botafogo no estádio Nilton Santos, o Engenhão, bom para o Grêmio. Botafogo 2, Corinthians 1. 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
2: 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A bola rola no setor de quarta zaga aqui na saída do campo defensivo. O tricolor Wagner Leonardo dá um tapinha na bola, estabelece contato com Vieira e Vieira sente aproximação inimiga, recua para Wagner Leonardo, passe recuado até o Everton, sai para o jogo, abre o compasso aberto aqui pelo setor direito na saída do campo de defesa, está recebendo a bola o garoto Luiz Eduardo, oriundo das categorias de base da equipe tricolor, recua para o goleiro que abre curtinho na linha de zaga, estabelece contato para Wagner Leonardo, tudo isso acontecendo na saída do campo defensivo tricolor, olha a bola boa pro Vini da Pose, livrou-se da marcação, carregou, tirou do marcador, tentou o drible da vaca, porém o jogador da equipe baiana estava bem colocado ali, bem postado, David Duarte recua, sai do gol, o goleiro Léo Vieira pratica a defesa, passa limpo o Ober.
3: Lançamento que veio do campo de defesa, feito pelo zagueiro Vieira, encontrou Carlos Vinícius na banheira. A árbitra auxiliar levantou seu instrumento, marcou impedimento no lance. De qualquer maneira, Carlos Vinícius ganhou no corpo, tentou a finalização, não conseguiu. Nada disso valeria, porque segundo a arbitragem estava impedido Carlos Vinícius.
2: Arlindo Santos também ligado conosco, Gilson Galina, alô Arlindo, alô Gilson, prazer narrar pra você, vem pro YouTube da Grenal. Bola recuada até o goleiro da equipe do Bahia, Léo Vieira, trabalha a bola na cancha defensiva. 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Ouvem a Grenal, 33 minutos são decorridos. Restam 12 na contagem regressiva. A bola é com Eric, dominando na metade do campo. Roda gigante do gramado, estabeleceu contato na ponta direita para Gilberto. Escapa, vai embora para o campo de ataque. Tem Ademir colocado pedindo bola. Se apresenta, recebe, escora ali o Everton Ribeiro. Para na frente da marcação, na marginal direita. Se apresenta Luciano Juba, deslocado pelo setor direito. Lateral esquerdo da equipe baiana, vai evoluindo. Tenta aproximação no interior da grande área. Vem de trás, recolhe a bola. Canu vai tentando no interior da grande área. Boa bola para William José. Por baixo, dá um toquinho esperto na jogada, desarma. O jogador Luiz Eduardo chega na recuperação para o time baiano. Acevedo de larga distância começa com o goleiro Léo Vieira, sai pro jogo, sai jogando curtinho com David Duarte aqui na saída do campo de defesa, transa legal com Gilberto, Gilberto trabalha a bola na frente da marcação. Acevedo tá aberto, livre de marcação, pede a pelota, recebe, escapa, vai embora pro campo de ataque, o tempo passa, decorridos 34 minutos, restam 11 na contagem regressiva aqui, Grenal, pro campo de ataque. Acevedo tenta no tumulto da grande área, no bate rebate, chega bem colocado no atalho, tira Wagner Leonardo, presença ali deslocada pelo setor esquerdo, trabalhando a bola, aliás, bem colocado pelo setor esquerdo, o garoto Pedro Gabriel, partiu para cima da marcação, jogador baiano intercepta a jogada, manual que favorece o time tricolor pelo setor esquerdo no campo de retaguarda. 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Grêmio e Bahia empatam campeonato brasileiro, 16ª rodada, o Grêmio com este resultado parcial está fora da zona do descenso. O tempo passa, torcedor ligado e conectado na Grenal. Agora 35, restando 10 na contagem regressiva. Bahia vai para cima. O Grêmio trata de se defender. Time baiano tem bola parada ali pelo setor direito no campo de ataque. Não é manual favorável ao Grêmio na saída do campo de defesa, mas muita demora para a cobrança desse manuseio que agora sim é efetuado. Repõe a bola em circulação. O garoto Pedro Gabriel. O Grêmio vai pro jogo. Chega por baixo, bem colocado Gilberto. Tenta destruir a jogada. Posse de bola ficou pro Eric, partiu para cima da marcação, Viária no atalho, afasta, tira, sobra de bola, vai ficando para Noriega, boa bola é boa, fechou, recebeu, rompe a fronteira, desce a ladeira, Marcos Rocha na ponta direita para Enamorado, é isso aí, dá Enamorado fritando o pistão, bota para derreter, cutuca o couro, para na frente da marcação do adversário, aparece para roubar a bola, bem colocado ali, o Everton Ribeiro sai pro jogo, devolução para o time do Bahia que já vem de um corpo inteiro para o campo de ataque, carregando a bola, Eric Pulga, faz a finta, limpa a jogada, intercepta a jogada, o jogador da equipe tricolor, Enamorado, comete a falta, não era o Enamorado, e sim era o Enamorado. Enamorado cometendo a falta, Ober.
3: Cometendo a falta, parando o contra-ataque, levando o cartão amarelo. José Enamorado tomando o cartãozinho amarelo para Óticas Diniz. 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
2: 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Time do Bahia vai partir para cima de corpo inteiro para o ataque. É, o time do Grêmio agora trata de se defender. A sobra de bola fica com David Duarte tocando, rolando, entregando para o Gilberto. Giba encosta com o Canu. Canu recebe, escapa, vai embora para o campo de ataque. Pois não.
0: Achei que o árbitro foi o Cazuza agora.
2: Cazuza?
0: É. Exagerado.
2: Exagerado.
0: Não precisava ter dado esse cartão amarelo aí. 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
2: Ademir com Acevedo na intermediária ofensiva pelo setor direito no campo de ataque. Bola longa espichada no tumulto da grande área. Chega ali brigando pela posse de bola. O Vieri vai acompanhar a posse de bola. Trajetória da bola. O jogador baiano. A bola se perde para a linha de fundo. Escanteio que cobra o Bahia. Passa limpo o Ober.
3: Lançamento que veio no corredor central. Vieri escorou para trás. Ademir fez a proteção. Deixou a bola sair pela linha de fundo. Preferiu o escanteio, que aparentemente Luciano Juba vai fazer a cobrança lá pelo lado direito. Mais uma bola aérea para dentro da área tricolor.
2: Chega para a cobrança do escanteio ali pelo setor direito no campo de ataque. O time do Bahia enquadra o corpo, coloca o pé no esquadrão. Everton V, Ribeiro, vários jogadores no tumulto da grande área. Bom momento para o time baiano. Fogo no barraco, tricolor te cuida. O Everton, levantamento tá feito, é no tumulto da grande área. A sobra de bola ficou com o Eric Pulga. Levantamento no tumulto da grande área. Chega bem colocado lá de atrás, de trás afasta, bem colocado o Vieri. Sobra de bola do time baiano de novo com Juba. Inverte o jogo, da esquerda para a direita, do peito, na caixa, na grama. Agora com a cabeça, faz o domínio, embaixadinhas do jogador da equipe baiana, Everton Ribeiro. Entrega a bola para Acevedo, clareou, deslumbrou, apertou o gatilho e ela subiu e sumiu. Pode chutar assim o dia inteiro, eu assino embaixo. Não deu em nada, linha de fundo, tiro de meta para o Everton, para o tricolor mais querido do planeta, Ober.
3: Jogada de ataque após a recuperação na cobrança de escanteio do Bahia. A inversão de bola do lado esquerdo para o lado direito, ela acabou sobrando para Acevedo, que teve todo o corredor central para tentar a finalização. Conseguiu a finalização, mas ele, que é destro, bateu de perna esquerda, a bola acabou indo pela linha de fundo. Só tiro de meta para o Everton fazer a cobrança. 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
2: 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Ademir, boa bola para o Gilberto, de calcanhar, tentou a jogada bonita para cima do jogador da equipe tricolor. Chega bem colocado o Natalio Noriega, parte para cima do adversário, sofre a carga. Ademir atropela o jogador do Grêmio, o jogo tá parado, falta da marcada, é falta para o Grêmio na saída do campo de defesa. Ober,
3: saída de bola da equipe do Grêmio. Noriega recuperou a bola dentro da grande área, tentou ligar o contra-ataque, acabou sofrendo o contato, falta marcada. Segue 0-0 na Arena Fonte Nova. Vamos a 39,5 agora da etapa inicial. O placar segue fechado.
2: 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William trabalha a bola, recua, começa com Vieri aqui pelo lado esquerdo. Serginho aqui na live pedindo pressa, desce pro campo de ataque, vai Grêmio, com Pedro Gabriel, partiu pra cima do Gilberto, colocou na frente, imprimiu velocidade, tenta o cruzamento, fecha a porta o jogador do Bahia, a bola transpõe a linha de lado, lateral, marca arbitragem favorável, Grêmio pelo setor esquerdo no campo de ataque, ia com tudo pra cima da marcação, baiano, o garoto Pedro Gabriel bem colocado ali, bem postado o Gilberto. Grêmio vai pra cima, vai tentar quem sabe ainda um gol neste primeiro tempo. 40 minutos são decorridos, o William partiu pra cima da marcação, adiantou demais, chegou a Acevedo na jogada entre dois marcadores do Grêmio, entrega a bola para o William José sai jogando com a Acevedo, coloca na frente, vai pra cima dele, chega ali o Vieri, comete a falta na interpretação da arbitragem, jogo tá parado, a falta é marcada, é falta para o Bahia na saída do campo de defesa. Ober,
3: depois de tentar a jogada no canto esquerdo da grande área, o Grêmio perdeu a bola e na tentativa de recuperá-la com velocidade ainda no campo de ataque, Vieri parou a jogada da equipe do Bahia com falta marcada, cobra por ali o Acevedo.
2: 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Lá vem o Grêmio de corpo inteiro para o campo de ataque. A sobra de bola já é do time baiano. Ela fica dominada pelo setor esquerdo. Carrega a bola com Acevedo. É um jogador de intensa movimentação nesse time baiano. Meteu a bola no costado esquerdo para Eric Pulga. Preferiu retrair a jogada para Canu. Vem buscar o jogo aqui atrás, bem colocado Juba. O Juba domina a bola na intermediária ofensiva pelo setor esquerdo. Levantamento está feito no tumulto da grande área. Chance boa para o Eric Pulga. Combatido pelo Marcos Rocha. A bola se perde para a linha de fundo. O árbitro está marcando apenas o tiro de meta para o Grêmio. Está incomodando ali o árbitro William José. O Everton também ali na discussão. Passa limpo, Ober.
3: Jogada tramada pelo lado esquerdo. Lançamento para Eric Pulga. Ele ganhou no corpo do seu marcador. Foi conduzindo. Chegou a invadir a pequena área, mas ficou sem ângulo. Não fez o cruzamento, não fez nada. Acabou saindo com bola e tudo no abafo do Everton. Tiro de meta e o William José está cobrando que o árbitro vá no VAR assistir o lance. Segundo ele, seria falta e pênalti para a equipe do Bahia. Tá com a mão no ouvido ali o árbitro Fernando Filho.
2: Aquilo ali não foi nada, né, José?
0: Não, não foi nada. O Bonitão não inventa, Bonitão. Não inventa, Bonitão. Outra coisa, a gente vê que futebol é brabo, né? Um time que é pênalti, o outro time que é simulação. Não foi nenhum nem outro. Tiro de meta, vamos Exatamente. Jogar, não foi simulação. O jogador do Grêmio queria jogar, foi simulação, não, teve o toque, mas não foi pênalti.
2: Aqui, Granal.
4: O toque do Marcos Rocha na bola antes.
0: Isso, aí o jogador tá desequilibrado, ele força pra tentar cavar o pênalti. Ô, PC, eu quero 2 minutos de acréscimo.
2: 2.
0: CMPC, viva o natural.
2: Noriega, estufa o peito, escapa, vai embora em alta velocidade, na velocidade máxima. Atenção, desce o Grêmio, meteu no tumulto da grande área, foi derrubado, falta nele. É falta para o Grêmio, pegaram o cara, Noriega, falta para o time do Grêmio. Passa limpo, Ober.
3: Troca de passes no ataque tricolor, a bola acabou sobrando para Eric Noriega, ele tentava armar o ataque da equipe gremista, acabou sendo calçado por trás, falta na intermediária, um pouco mais pro lado direito, mas muito longe, não deve vir chute direto pro gol. Não deve vir chute direto pro gol, mas pode pintar cruzamento. William ajeita com carinho a bola para fazer a cobrança. Apenas um homem na barreira, que é o Everton Ribeiro. Faz assim, faz assunto, faz economia com qualidade no assunto.
0: Gol do Corinthians. Aquilo ali é falta para esse Carvalho. O jogador tá preparado pro chute e o adversário vem e trava a perna dele. Mas é que fora da área, principalmente longe da área, é fácil marcar. Eu quero ver marcar pênalti.
4: Essa eu ia reclamar dentro da área do Grêmio.
0: Não, mas foi falta.
4: Eu achei que não tinha sido isso.
2: Falta para o time do Grêmio, atenção em quadro, o corpo colocou pela esquadra, o William, no segundo pau, levantamento está feito, Canu sobe de cabeça, toca a bola para a linha de lado, mas o árbitro já apontava alguma irregularidade por ali, né, Ober?
3: Está marcando o lateral para a equipe do Grêmio fazer a cobrança lá pelo lado esquerdo. Pedro Gabriel está chegando por lá. Jogadores do Bahia se dirigem ao aquecimento. E até então apenas Bright White pelo lado do Grêmio estava fazendo aquecimento, mas já voltou para o banco de reservas.
2: Só lateral para o time do Grêmio. Atenção, Pedro Gabriel vem para o lateral. É no tumulto da grande área. Eu boto fé, quem sabe agora. Vamos lá com o William. Volta para Pedro Gabriel. Devolução para o William. Recebeu, recolheu. Trabalhou na frente da marcação. Apertado, cercado. Entrega a bola, fecha Noriega. Volta na esquerda para Pedro Gabriel, impulsionou junto à linha de fundo com muita força. A bola foi embora, foi maltratada, foi para fora. Linha de fundo não deu em nada, só tirou de meta para o time do Bahia. Ober.
3: Esse tic-tac não teve o waka-waka da Shakira, né? Troca de passe pelo lado esquerdo, todo mundo querendo dar toquezinho de primeira, só que o último passe foi horrível pro William. A bola se perdeu pela linha de fundo, ele nem fez menção de ir na bola. Tiro de meta já cobrado pela equipe do Bahia.
2: E atenção, torcedor ligado e conectado na Granal, pra tua informação, vem comigo e com o timaço da Granal. 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
2: na Fonte Nova. Decorridos cravados 45 minutos. Meu grito de gol segue guardado, marcador segue fechado. Zero para todo lado, zero Grêmio, zero Bahia.
1: Segundo a rádio Grenal, havia um chamado para um gol do Corinthians que não se confirmou por a bola não estar na linha de escanteio. Então segue Botafogo 2, Corinthians 1. Na Série B, o Juventude perde para o Atlético, fora de casa pelo placar de 1-0. Nasceu Caxias em casa, vence o Paysandu por 1-0. E na D, Brasil e São José, empate em Pelotas por 0-0, informou a Rádio Grenal.
2: Gabriel. Ih, rapaz, vai dar falta pro Bahia ali, não, né?
5: Não.
2: Não, ó. Então
5: tá. O Everton tá pedindo o cartão por simulação.
2: Por simulação para o Ademir, camisa número 7 da equipe do Bahia, que quando adiantou a bola, nada sofrera do lateral cabia. Esquerdo do Grêmio. Cabia?
0: E cabia mesmo, só o Everton tem que, não tem que sair correndo do gol para cobrar cartão.
4: Que aí ele não vai, né?
0: Se o árbitro é birrento, ele não faz, mas agora se o Everton é malandro, ele chega, bom professor, o cara tá se jogando toda hora, fica esperto, tenta trazer o juiz pro teu lado, não joga o juiz contra ti, quem sou eu para explicar pro Everton, né? Olha, agora vai tomar mijado por causa da cera.
4: Vai acabar ele tomando cartão.
0: Claro, tá expondo o árbitro, tá querendo ir pra cima do árbitro. Mas não adianta eu falar, né? Eu falar e nada é a mesma coisa. Por isso que eu gosto do Kobielski, que ele sabe quem viveu o vestiário. Eu entendo o vestiário, né, cara? Ninguém me contou como é que é vestiário de futebol. Eu sei como é que funciona.
4: Da arbitragem.
0: O processo.
2: Olha o Bahia descendo com o Ademir, faz a finta, limpa a jogada, mete na frente, chega bem colocado, tira lá de trás, afasta o Grêmio com o Marcos Rocha, entregando a bola na saída do campo de defesa, Léo Pérez, sai rolando curtinho,
0: jogou, aqui
2: na saída do campo de defesa, a bola do Marcos Rocha, sobra de bola, fica dominada pelo Eric rolando, tocando na metade do campo, roda gigante no gramado, escapa Azevedo recua, a bola vem de novo com o David Duarte pela ponta direita, dali para o Ademir partiu para cima da marcação, apertada pelo lateral esquerdo do Grêmio, Pedro Gabriel, num buraco de agulha, achou espaço, meteu bola no tumulto da grande área, tira a zaga do Grêmio, afasta, tira o perigo inimigo, sobra de bola, fica pra Juba tocando, rolando pelo miolo de ataque, boa bola é boa pra Acevedo vem na ponta direita, rolou pra Gilberto tenta o cruzamento, fecha no interior da grande área, tira do interior da grande área, Vieira voltou pra Gilberto agora a meia altura também de bate pronto, tira Wagner Leonardo pro time do Grêmio, tenta sair pro jogo agora, Vini da Ponce aqui na saída do campo de defesa, entre dois marcadores. Vai pro tapete, no tapete ele fica, pede a falta, o árbitro para e assinala. A 48 minutos, quando ele deve determinar também o fim deste primeiro tempo, falta para o time do Grêmio aqui na saída do campo de defesa. Vai terminar o primeiro tempo, mas ainda o árbitro conversa ali com os jogadores, Ober.
5: Exatamente, com um pouco de vaias, encerra o primeiro tempo de partida, pessoal.
2: Agora sim, o apitador determina o final da primeira etapa, placar fechado, zero para todo lado, zero Grêmio, zero também para o Bahia, na Arena da Fonte Nova, na capital Bahia, Salvador, 0-0, Grêmio Bahia, está chegando aí o Renan Ferreira para o intervalo da Grenal.
6: É isso mesmo, PC Carvalho, intervalo de Bahia 0, Grêmio 0 na Arena Fonte Nova, 45 minutos já disputados, daqui a pouco mais 45 na voz de PC Carvalho. 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Rogério Belk, os resultados de momento no futebol brasileiro, que temos de bola rolando nas principais competições.
1: Pois é, Renan, estamos com
0: falando
1: 50.
0: Falando o Juba, acho que é
6: Eric.
0: Foi o que eu disse.
7: A gente sabia que a proposta deles era se defender e sair nos contra-ataques. Acredito que não demos tantas oportunidades assim para eles. E criamos muitas oportunidades. É caprichar, porque tenho certeza que a gente vai conseguir sair daqui com um triunfo.
6: Tá aí o Eric, meio-campista da equipe do Bahia. Vamos aguardar para ver quem vai falar.
0: Tu viu? Tu viu? Lado tu viu? Grêmio. Eu vou sair daqui com triunfo. Eles não falam vitória não mesmo. Eles têm essa bobajada.
6: Exatamente.
1: 51, o Gesiel fica atento, tem para quem falar.
6: William falando.
8: Me baixa muito. Depois fica muito longe do gol, né? A gente fica 60, 70 metros depois. Quando a gente tem a bola, a gente tá tentando segurar um pouco. O time do Bahia é muito bem treinado. É, sabe jogar muito bem entre linhas, sabe ter calma com a bola. O importante também é que a gente está se comportando bem defensivamente, estamos fechando os espaços. É, temos que continuar assim e tentar num contra-ataque, numa bola, tentar fazer o gol.
6: Tá aí o meia William, do time do Grêmio, falando também neste intervalo de
0: partida. Que mais dinheiro que nós.
6: É, muito mais. Fala aí, Belqui.
1: Pois é, 51 lá no Nilton Santos, em Engenhão, Rio de Janeiro. Segue Botafogo 2, Corinthians 1. É outro jogo que está em andamento. Arthur Cabral, os dois gols do Botafogo. Garro, gol do Corinthians. Pela manhã, Santos 0, Coritiba 3. Breno Lopes 2 e Josué. Às 6h30 tem Bragantino e Vitória. Chapecoense e Remo. Às 7h30, Atlético Paranaense e Flamengo complementando a rodada. Com a derrota do Santos, o empate parcial do Grêmio. O Grêmio deixa a zona. A derrota do Corinthians avança mais uma posição. O Grêmio é o 15º no momento, ao lado de Corinthians e Santos, que é o primeiro a cair. Mas ele tem melhor saldo: menos 2 o Grêmio, menos 3 Corinthians e menos 4 Santos, o primeiro rebaixado. Emendando aqui, na Série B, o Juventude vai perdendo em São João del Rei para o Atlético, na Arena Sicredi, por 1-0. Gol marcado pelo Dixon Vera. Na Série C, o Caxias vai ganhando em casa no estádio Centenário do Paysandu 1-0, gol do Ravanelli aos 21. E na Série D, o Brasil em Pelotas vai empatando com o São José pelo placar de 0-0 lá no estádio Bento Freitas.
6: E que jogo ruim.
1: Hein?
6: Tô assistindo, que jogo ruim esse.
1: Eu tô só com as informações online aqui. 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A propósito, lá na FenaSul, na audiência aqui, pessoa da Priori com a Global, a Rita, o Renato, o Nardelli, Dani Tayane e a esposa do Fernandinho, a Heloísa, é na Expo Inter. É, Priori junto com a Global Aço aí, isso que o Gesiel tá dando muito bem. Opinião.
0: Ah, obrigado.
1: Um abraço pra turma toda, em especial pro Fernandinho aí.
6: Já que o Gesiel dá muito bem, eu quero saber como é que foi o árbitro. Dê a tua opinião sobre o primeiro tempo.
0: O único erro dele foi o primeiro cartão amarelo pro jogador do Grêmio ali, que não precisava, né? O cartão pra namorado, o resto, bem tranquilo. O árbitro, lances de área reclamados, nenhum teve pênalti. E é importante acertar o lance capital, né? Renan, meu bruxo. Tá bem o árbitro, tô gostando da arbitragem.
6: Forte, bonito, para
0: o. Só que o seguinte, né? O Everton vai levar ele pra casa até o segundo tempo. mas também eu vou dizer o jogador ele nunca tem razão. Isso eu falo desde o primeiro momento aqui na rádio. O jogador nunca tem razão. O jogador, torcedor, dirigente não tem razão, mas ele pode ter fundamento na reclamação.
6: Sim.
0: Pô, o cara se joga, parece o como é que era o nome do nadador, aquele nosso, o Gustavo Borges, se jogando na piscina. Pelo amor de Deus, dá o cartão amarelo. Eu garanto que ninguém mais tenta fazer simulação no jogo, se tu punir a primeira vez. Mas agora os caras, não, só um pouquinho. Se alguém do Grêmio fizer uma simulação no segundo tempo, ele for lá e der o cartão amarelo, aí os baianos dão um golpe de capoeira na bunda dele dentro do jogo, porque só um pouquinho. Pra nós, tu dá o cartão. Pra eles, não. Então, tem que ter coerência. Mete o cartão amarelo, porque daí o próximo que fizer, se fizer, já sabe que vai ser punido.
6: Perfeito. Tava vendo os lances aqui, eu sei que o
9: Belk. Acho que ele não deu o cartão muito mais. Não só por isso. Mas eu acho que tu tem razão que diz, o Everton tem que ser mais estratégico. Eu acho que não reclama do jeito que ele já sai.
0: A maneira.
9: Já sai fazendo o movimento aquele com a mão, dizendo que o cara se jogou. É muito difícil. Ou aquela situação do jogador toma uma falta, alguma coisa. Tem que ser um troço mais muito escandaloso, assim, muito escancarado. Pra quando tomar uma falta, que os jogadores do time que recebeu a falta já vem com a mãozinha ali pedindo o cartão, mostrando, balançando a mão, pedindo como se tivesse que tomar um cartão, que o juiz vai dar o cartão, porque aí vai parecer que ele tá sendo pressionado.
0: Meu pai,
9: nenhum ser humano gosta de ser pressionado.
0: Meu pai me ensinou desde criança, né, que o cavalo tem lado pra chegar.
9: Montar.
0: Se tu chegar do lado certo, tu monta e sai a galope. Chegar do lado errado, toma coice. Então, exatamente. Chega direitinho, fala numa boa. Tenta trazer o árbitro pro seu lado. É mais fácil. É melhor tu ter um amigo do que um inimigo dentro do campo. E se o árbitro for teu inimigo, ele tem armas que tu não tem dentro do jogo. Principalmente no profissional, que tu não pode ser agredido. No de VARs até tu, né, tu tem que dar uma segurada. Porque o cara vem meter essa conversa. Eu tenho cartão, te boto pra rua. Eu te meto a mão na cara. Eu dou em ti aí.
6: Por falar nisso, trazer aqui pro registrar pro Belk, lá no Bento Freitas, confusão, né? No fim do primeiro tempo, o árbitro cercado por 64 pessoas, 64 jogadores e a polícia de choque tendo que intervir ali, vai ter.
0: Mas é. No segundo competição tempo. Nacional?
6: Série D.
0: Não, e eu na Grenal comentando o jogo, alô, Voaden! Alô, a tua solução tá aqui, voado. Tô bem, tô apitando.
9: Tu não ia poder apitar.
0: Tô
9: não,
0: fisicamente.
9: Esse tu não ia poder apitar.
0: É, mas bota eu quando tiver folga. É tudo certo.
9: Não, mas não ia poder apitar porque o jogo é envolvendo gaúcho.
0: Eu converso com a Marjana. Marjana me bota lá, tá tudo certo.
6: 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Serginho Schiller, esse primeiro tempo do Grêmio,
9: não
6: pouca inspiração, né?
9: Muito, muito, muito pouca. Grêmio, não gostei do time do Grêmio, foi dominado pelo time do Bahia. As duas grandes oportunidades da partida foram do Bahia, que o Everton fez duas. Na primeira, uma boa defesa, né? E na segunda, fez um milagre. A defesa que um goleiro, um jogador do Bahia, cabeceou dentro da pequena área, 2 metros dele, ele conseguiu fazer uma baita de uma defesa. Agora, não gostei, o Grêmio não chutou nenhuma bola a gol. O Grêmio chutou uma bola em direção ao gol, mas não foi no gol. Já o Bahia chutou 8 vezes. O Bahia tem completo domínio da partida, então. Não gostei do que vi até agora. Acho que o William entrou para fazer ajudar a marcação, mas não tá surtindo efeito. Tá sendo pressionado o Grêmio o tempo inteiro. Então, não sei o que o professor Luiz Castro vai fazer no segundo tempo. Não sei se ele, de repente, não quis colocar o Mac na primeira etapa para guardar o Mac e o Amuzu para entrarem no segundo tempo. Normalmente ele faz 3 substituições no intervalo. É, vamos ver o que ele vai. Se o Grêmio vai vir.
6: Se fosse uma luta de boxe, o Grêmio estaria nas cordas ou medindo distância já meio cansado?
9: Eu acho que medindo a distância é meio cansado, né? Não tá nas cordas ainda e tá conseguindo, por enquanto, e aí aquilo que a gente falou antes, tá conseguindo um bom resultado. Né? O resultado tá melhor do que o desempenho do Grêmio, como é o que vem acontecendo quando o Grêmio tem conseguido bons resultados.
6: Essas mexidas que o Luiz Castro precisa fazer já na volta do intervalo ou esperar mais um pouquinho com o decorrer da segunda etapa mexer no
9: time? Eu já mexeria até pelo que fez no primeiro tempo. Acho que com essas peças que estão aí não se consegue, e ele normalmente não é um técnico que ele consiga fazer, mexer o time, mudar o esquema de jogo, mudar o desempenho com as mesmas peças. Eu mudaria pelo menos umas 2 peças aí, eu tiraria o William e colocaria o Gabriel Mac, e tiraria o Enamorado, que tem um cartão amarelo, até ia comentar com o Gesiel isso. E já vi o Enamorado naquele ímpeto de voltar na marcação, empurrando o jogador adversário. Se ele der um empurrão, ele não pode tomar um segundo amarelo, Gisiel?
0: Pode.
9: O empurrão já é uma coisa com segundo amarelo.
0: Tudo tem a ver com a força empregada. Se a força for imprudente ou não impedir ataque promissor, é falta normal. Mas... posso fazer 10 faltas no jogo. Agora, se eu for temerário usar força excessiva no lance, aí eu tomo um cartão.
9: Mas tem aquele empurrão ou puxão de cima da camisa, não? Isso não interfere?
0: É um webinar de arbitragem que a gente tem que fazer aqui para eu explicar as naturezas e a descrição técnica da falta.
9: O webinar é bom, hein?
0: A falta, ela tem 2 naturezas. Ela é disciplinar e ela é técnica.
9: Sim.
0: Disciplinar. Se eu empregar força excessiva ou temeridade, eu obrigatoriamente tenho que receber cartão. Obrigatoriamente. A falta técnica, quando eu impeço ataque promissor, sempre tem que tomar cartão. E se eu impedir um gol, cartão vermelho.
9: Sim.
0: Se eu impedir ataque promissor, é amarelo. Se eu impedir o gol, é vermelho. Isso é técnica disciplinar. Qual que se sobressai? Aí depende. Se eu cometer uma falta de cartão amarelo, ou seja, temerária, e eu impedir um gol, aí, cartão vermelho, vai subir o cartão para vermelho, porque eu tô impedindo o gol. Agora, se eu cometo uma falta imprudente, que é sem cartão, e eu impedir um ataque promissor, mesmo que ela não seja forte, eu tenho que tomar o cartão amarelo, porque eu tô tecnicamente infringindo a lei do jogo. Mas isso é assunto para no mínimo uma hora de discussão.
9: Eu acho
0: que... vamos falar disso amanhã no duplo em debate.
9: Como o Enamorado tava com...
0: Mas é bom tomar essa precaução.
9: Eu acho que ele tem que tomar um cuidado. Tudo bem. Porque é atacante, né?
0: Exatamente, por isso não tem o cacuete na marcação. Exatamente. Daqui a pouquinho o cara vai fugir dele, ele puxa a camisa, impede o ataque. Segundo amarelo, tchau.
9: Por isso é que eu pensaria já numa substituição dele e do William.
6: Saída do Enamorado do William para entrada de Mac e
9: do Amuzu.
6: Do Amuzu. É o Amuzu que deve ser controle de questões físicas para não estar titular hoje.
9: Imagino, né? Eu, e aí entrando numa segunda etapa, já pegando o adversário um pouco mais cansado. Até porque o Enamorado fez uma boa jogada ali. no primeiro tempo, mas não mais do que isso.
6: 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Para esse segundo tempo, Serginho, Grêmio garante esse empate que por hora vai tirando o Grêmio na zona de rebaixamento por conta do resultado lá do Corinthians com o Botafogo, ou tenta sair um pouquinho mais, jogar um pouquinho mais, arriscar ganhar 3 pontos, mas também arrisca a tomar um gol do Bahia, quem sabe sair derrotado.
9: O que que seria o arriscar mais, né? Acho que não dá pra ir a la louca pra frente, por exemplo, mudar um esquema de jogo, tirar um zagueiro pra colocar mais atacante, acho que não é o momento. Acho que um empate nesse momento tá sendo um bom resultado. Está sendo melhor do que o jogo? O Grêmio está fazendo uma boa partida? Não, o Grêmio acho que não está fazendo uma boa partida como não vem fazendo ao longo da temporada toda. A gente pode contar nos dedos aí os bons jogos que o Grêmio fez. Então acho que está valendo muito mais o resultado até o momento, que é um empate, do que o desempenho do Grêmio. Agora ele pode, acho que se ele colocar o Amuso e o Gabriel Mac, ele mantém ainda defensivamente a equipe, né, se mantém, e pode ter um pouquinho mais de lampejo aí para poder chegar no ataque, e fazendo isso também vai dar um pouquinho mais de preocupação pro time do Bahia, e talvez segurar um pouco também o ímpeto do Bahia, que tá muito forte, né? O Bahia tem 8 chances, 8 chutes a gol, chegou 8 vezes até o gol do Grêmio, e o Grêmio chegou uma vez até o gol do Bahia.
6: Exatamente, aqui no nosso chat do YouTube, nossos queridos ouvintes que estão acompanhando a live também, a gente fica triste ver o Grêmio em campo, onde se foi o Grêmio de raça e força. Tu acha que faltou raça, faltou entrega no primeiro tempo, ou é que questões de ordem técnica?
9: Eu não acho nem que seja, eu acho que é mais questão de ordem tática, né? Eu boto na conta do Luiz Castro isso, eu acho que não é só tática nesse jogo. Eu acho que falta pro Grêmio, me parece, faltar confiança. Eu não acho que o elenco do Grêmio seja um elenco tecnicamente ruim. Acho que esse elenco do Grêmio, o Grêmio era para estar jogando mais do que está jogando. E não vem desempenhando. Acho que nas últimas partidas aí foi que ele mudou o esquema, que ele não, eu reclamava, por exemplo, que ele não tinha repertório, acho que não tinha mesmo. E aí agora foi que ele começou a jogar com esquema de 3 zagueiros, está tentando se defender um pouco mais. Vamos ver o que vai acontecer.
6: 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Alguma coisa para o árbitro fazer na segunda etapa para melhorar essa atuação? Ou se ele repetir a mesma coisa, a nota vai ser alta, Gisiel?
10: Não, tá bem o árbitro. Tá bem, é meio displicente, né?
6: Que sentido?
10: É meio marrento o juiz. É que nem eu digo, tem que... O bom velejador, o bom capitão, sei lá, como é que chama o cara que do barco é o capitão, né?
9: Capitão, capitão. Nós também temos um capitão aqui.
10: Vai, maldoso. Mas o.
9: Eu, por quê?
10: Fui eu que falei. Tem o pior que nós temos, quem não tem de vez em quando é o Grêmio. Mas o bom capitão, o bom velejador, ele é feito no mar revolto.
6: Exatamente.
10: No mar calmo, qualquer um pilota o barco, qualquer um navega. Agora, quero ver o bicho pegar. E eu não vi nenhum jogo dele que exija grandes atuações. Aí a gente vê se tem árbitro ou não tem. Vamos aguardar. De vez em quando tem que tomar uns calorzinhos. Eu gosto quando os árbitros tomam uns calorzinhos. Que nem esse aí que tá aí no teu jogo aí do Brasil de Pelotas.
6: Eu vou trazer o nome dele depois pra ti. Aqui.
10: Esse rapaz aí, se ele aprender a usar isso a favor dele, vai ajudar muito ter apitado. Ter apitado na boca do lobo. Na boca do lobo, não nada. No
6: Bento Freitas.
9: Vai te confundindo assim.
6: E sair com escoltado pelo choque.
10: Claro, faz parte.
9: Vai em camburão.
10: Eu já tomei bico na bunda, com os paradas na cara, beliscão nos peitos, tudo.
6: Esse rapaz lá é o Olivaldo José Alves Moraes, do Pará.
10: Daí é brabo. Aí é brabo, o Olivaldo.
6: E pior que é novo.
10: Já foi.
6: Pior que é novo, não é velho, não.
10: O Olivaldo, bah, complicado.
6: Os assistentes são teus colegas, tá? Do Rio Grande do Sul. Matheus Oliveira Rocha e Cássio Pires Dornelis.
10: Eu vi o Matheus Oliveira ali na frente da federação hoje, quando eu tava indo apitar de manhã, ainda
6: perguntei se era ele. É, tava indo pra lá então.
10: Tava indo pra lá. Grande Matheus Oliveira, foi ele que apitou a final da Alvorada.
6: Ah, tava junto. Lá. Ah, perfeito.
10: Grande Matheus Oliveira, PC Carvalho na narração.
6: PC Carvalho na narração.
11: Muda o Grêmio.
6: 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O que é, Uber?
11: Muda o Grêmio, sai o camisa 10 William para a entrada do 37 Gabriel Mac. Bahia volta a campo igual como terminou o primeiro tempo.
6: E nesta deixa eu volto para a presença de PC Carvalho para o segundo tempo de Bahia e Grêmio.
12: E agora você vai para casa?
6: Agora eu vou para casa.
12: Ah, então tá. Bom descanso aí, seu Renan Bahia. Ferreira.
6: Ouvindo, né?
12: Ouvindo. Temos alteração então, Gabriel Mac, né, Ober?
11: Exatamente, camisa de número 37 no lugar do William. Sai com a 10.
12: Vamos lá, prepara o teu coração para as coisas que eu vou contar. Apita o árbitro. Reiniciada a partida, vamos para o segundo tempo. Bahia já desce para o campo de ataque. Grêmio responde. Respondeu com bola longa, espichada no campo de ataque. Canu dominou para a equipe do Bahia. Meteu bola no lado esquerdo para Luciano Juba. Para a bola na frente da marcação, era o Eric Pulga. Prefere recuar, entregando a bola para o Canu. Canu sai jogando curto na saída do campo de defesa para David Duarte. 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

0: do Grêmio, Vini da Fonse, estava bem colocado no costado direito, na saída do campo de defesa, David Duarte, sai pro jogo, sai com Canu, Canu entrega a bola até o Everton Ribeiro, na metade do campo, roda gigante do gramado, escapa, vai embora, ultrapassa a linha que delimita a divisória, vai evoluindo na metade do campo, afasta parcialmente a retaguarda do Grêmio, chega ali, intercepta a jogada, Canu, Canu recuando para Acevedo, é bom jogador de bola esse Acevedo, sai jogando curtinho para David Duarte domina a bola, ultrapassa a linha divisória do campo, levantamento longo em profundidade por elevação, tira parcialmente a retaguarda do Grêmio, Marcos Rocha chega no atalho, mete na ponta direita, boa bola, domina Enamorado, Enamorado para diante da marcação, tô tentando ver o Mac aqui, mas não tô encontrando, tá mais pela esquerda, né? Tá fora do nosso... Fora um pouquinho do meu visual aqui então, Roberto. E vai pro campo de ataque o time do Grêmio. Quer dizer, ainda tá no campo de defesa, mas vai pro campo de ataque. Vamos profetizar. Isso aí, ó, aconteceu. Lá pelo lado esquerdo no campo de ataque, Pedro Gabriel. Boa bola pro Vini da Pose. Recebeu, bateu pro gol, pra fora do gol, mas não valia, não. Não. Tava na banheira, banheiraça pra ele, não valeu nada disso, Roberto.
1: Jogada pelo lado esquerdo, Pedro Gabriel lançou Carlos Vinícius, que em posição irregular adiantou a bola, invadiu a área, tentou a finalização, acabou batendo mal, pegando mal na bola, depois a árbitra assistente levantou a bandeira marcando o impedimento.
0: É, não me venha se Ademir queria fazer coisinha ali na zaga do Grêmio. Olha o Mac, foi pra cima da marcação, mas raio-x também não, né, seu Mac? E também na bola o Grêmio pela ponta direita no campo de ataque, Enamorado. Sai da ponta, vem pra meia, meia direita, campo de ataque, pé de bola, junta a linha de fundo. Meteu bola pro Vini da Pose, o Marcos Rocha por baixo, chega o zagueiro. E toca a bola pra linha de lado, manual, está marcando a arbitragem. Ali pelo lado direito no campo de ataque, pós-graduação, Unilassalle, é hora de avançar na carreira e conquistar novos espaços, especializações com até 40% off. 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Marcos Rocha chega para repor a bola em circulação neste segundo tempo de jogo aqui na Arena, Fonte Nova, em Salvador. Lá vem Marcos Rocha. E vários jogadores no tumulto da grande área. Ele prefere retrair a jogada. Encontra Wagner Leonardo. Se aproxima e pede bola. Vieri. E domina Vieri na faixa central do campo. Escapa. Vai o Grêmio embora para o campo de ataque. Pela ponta esquerda. Boa bola. Boa bola. A bola é boa. Fecha para receber o garoto Pedro Gabriel. Boa finta. Saiu da marcação do Ademir, que chega por baixo. Estica a perna. Toca para a linha de lado. Manual. Marca arbitragem. 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O tempo passa, lá vem pro campo de ataque o time tricolor, trabalha a bola, Noriega apertado pela marcação, faz o passe recuado, soltura tá feita até o Wagner Leonardo, abre o compasso pelo setor esquerdo, entregando bola para Vieri, soltura feita mais uma vez na saída do campo de defesa para Wagner Leonardo, linha de zaga, estabelece contato com Luiz Eduardo, passa o pé sobre a bola, retrai o lance, metida de bola pelo lado esquerdo, o Grêmio vai tentar sair para o campo de ataque com Vieri, aprofundou pelo setor esquerdo, entregando a bola para Pedro Gabriel, lá no ataque, recolhe, vira da pose, tira da marcação, rolou, boa bola para Mac, foi para cima do marcador, girou para lá, para cá, Gilberto toma ali a frente, rouba da bola, tenta sair com bola dominada, o grandalhão, camisa número 33, o David Duarte sofre a carga, falta marcada, falta cobrada, Acevedo domina a bola na saída do campo de defesa, ergue a cabeça, estufa a peitoria da colocação dos companheiros, bola longa, espechada, se pegar é lance perigoso, pegou o Ademir, penetrou na grande área, junto à linha de fundo, mandou um balaço, não acha ninguém, encontra o Juba, que não consegue o domínio, a bola acabou mordendo, deu na orelha da bola, e aí ela foi embora pra fora, pra linha de lado, manual, está marcando a arbitragem favorável, time do Grêmio. 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O tempo passa, chegamos à marca de 5 minutos de partida, eu disse 5 minutos da etapa complementar, marcador tá fechado, 0 para todo lado, Grêmio e Bahia jogando na Fonte Nova, lá vem o Bahia, boa bola para Ademir na entrada da grande área, balança o corpo, tem Everton Ribeiro, recolhe Everton Ribeiro, cutuca ali o Pérez, tira lá de trás Noriega, sai jogando errado, a sobra de bola fica pro Ademir, recebeu Gilberto, vai tentar o chute, pega mal na bola, mais um que deu na orelha dela, ela vai embora pra fora, pra linha de fundo, é só tiro de meta, Uber.
1: É, não foi nada legal a jogada da equipe do Bahia, o passe do Everton Ribeiro buscando o Gilberto, ele podia fazer o cruzamento, pegou muito mal na bola, a bola não foi nem em direção ao gol e nem em direção à grande área, meteu de rua.

0: Boca pela linha de fundo, tiro de meta que o Everton cobra. Segue 0-0 na Arena Fonte Nova.
1: 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Segue ligado, segue conectado na Grenal. 6 minutos são decorridos da etapa complementar. Lá vem Bahia descendo de corpo inteiro para o campo de ataque. A bola do Eric entregando para Cepeda. Cepeda domina a bola, se aproxima, busca o jogo. Trabalha a bola então agora o Everton. Everton retrai a jogada. E veio de trás, partiu com bola dominada. Canu voltando para o Everton. O Everton Ribeiro rolando, tocando, entregando na frente. Boa bola para o Eric. Eric apertado pela marcação, encurtava a distância ali. Namorado voltou para o Everton. Meteu no tumulto da grande área. Falhou a zaga do Grêmio. Olha o gol nascendo. Afasta de quase de dentro do gol Marcos Rocha. E por pouco o Bahia não chega na rede. Ober.
0: Lançamento para dentro da grande área. Jogada tramada pelo lado esquerdo. Tentativa de cruzamento. E aí formou um bolo na entrada da pequena área. Bate daqui e de lá. O Everton saiu mal do gol. Toquezinho por baixo do William José. A bola ia entrando. E aí veio o Marcos Rocha, salvador, tirar a bola de cima da linha. Escanteio para a equipe do Bahia fazer a cobrança pelo lado direito. Tá chegando por ali agora o Luciano Juba, me parece, para fazer a cobrança. Mas tá ouvindo o VAR, o árbitro da partida.
1: Houve ainda o VAR, o árbitro da partida, Gesiel Elias.
2: Mais uma simulação.
1: Sem áudio pro Gesiel.
2: Eu te falei que eles iam se passar no segundo tempo, ó. Mais uma simulação do jogador do Bahia. Tinha que ter chutado a cara desse idiota no chão ali, pra ele aprender a deixar a ser gente. Nada. Tinha que dar um bico na boca dele pra ele aprender. Ah, eu sou fora do ar mesmo. Comigo não tem. Comigo é na violência, na agressividade.
1: Não, mas tu tá no ar.
2: Sou estilo arte da guerra, né, ô PC?
1: É, isso aí.
0: Com a mão no ouvido, não, aí, foi nada. Da partida.
2: Foi nada.
1: 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O que é, Gesiel?
0: É lateral. Só eu falei escanteio, mas é lateral para a equipe do Bahia fazer a cobrança. Nada, segundo a arbitragem, sem pênalti, sem nada, segue o jogo.
1: 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Atingimos 8 minutos de partida da etapa complementar. Marcador fechado, 0 para todo lado, 0 Grêmio, 0 também para o Bahia. Lá vem Bahia pelo lado direito. Gilberto pisa na bola, entrega para Cepeda. Cepeda recebeu, dominou, recolheu, carregou. Junta a linha de fundo, metida de bola para o Gilberto. Tenta fechar a porta ali o garoto Pedro Gabriel. Confusão estabelecida. No bate, rebate, o rebote fica para o Everton Ribeiro. Mete na junta, linha de fundo, na ponta direita. Vieira encosta, bate no jogador baiano, faz a proteção. Último toque é baiano, tiro de meta. Vieira agora se desentende ali com o Ademir. Se desentendem os dois jogadores. Passa limpo, Roberto.
0: Jogada pelo lado direito. Tentou fazer o cruzamento o Ademir. Vieira recuperou, protegeu. Tentou sair jogando, sofreu a carga, sofreu o contato. E aí um biquinho da chuteira do Ademir, que acabou colocando a bola pela linha de fundo. A auxiliar da partida marcou o tiro de meta para a equipe do Grêmio. Perfeito, a Neuza Bach, se não me engano. Isso.
2: Muito bem.
0: Neuza Bach marcou o tiro de meta. E aí o Ademir ficou a pistola com o Vieira. A verdade é essa, fora do campo, foram ali trocar uma ideia. Agora o Everton está conversando com o Ademir também. Quem vai cobrar o tiro de meta é Wagner Leonardo.
2: Sem puxar saco e sem... discriminar, ou melhor, ou diferenciar gêneros, PC Carvalho. 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A melhor de todas, entre homens e mulheres.
0: Maíra Mastella joga vôlei agora.
2: Como é que é?
0: Maíra Mastella é árbitra de vôlei.
2: É mesmo?
0: Não, tô me arrendo, eu acho a Maíra Mastella.
2: Não, mas a própria Maíra diz que a Neuza é a mestre dela, né? Não, aí não tem nem comparação. A Neuza tem muito mais tempo de carreira.
1: Obrigado pelo carinho, obrigado pela companhia. 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Azevedo domina a bola. Ele escapa, vai com ela dominando para o campo de ataque, metendo rapidamente no campo de frente. Busca por baixo, bem colocado na retaguarda defensiva do Grêmio. Tirou dali Noriega, sobra de bola, fica para o Everton Ribeiro. Levantamento, não preferiu, curtinho. no lado esquerdo, campo de ataque, trabalhou, Eric Pulga jogou de calcanhar, vai tentar Juba, cruzamento fechado no segundo pau, que bola perigosa! O que é isso? Olha o chute pro gol, Acevedo espalma o Everton! Dois momentos de terror, uma bola fica no golpe de vista, o goleiro, ela tira a tinta da trave. E quase que no segundo momento, se o Everton não intercepta, o Bahia vai pra rede, Ober.
0: Primeira jogada pelo lado esquerdo, Luciano Juba tentou o cruzamento, a bola acaba batendo no travessão, no rebote, Acevedo chegou finalizando de perna direita, deu aquela fatiada na bola, ela não foi tão rápida em direção ao gol, facilitou para que o Everton colocasse para escanteio.
1: 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Lá vem o Grêmio de Corpinteiro para o campo de ataque. Opa! Opa! Chama o Capela, chama o Cabreira. Tem que dar uma multa no cara. O cara é o camisa 4 da equipe do Bahia, cometendo ali a falta. Canu em cima do enamorado. Lance tá parado, falta tá marcada. É falta para o Grêmio, Ober.
0: E é partindo em velocidade do lado direito para o corredor central. José Namorado conduzia a bola quando Canu chegou cometendo falta, parando a velocidade do garoto e tomou o cartão amarelo. Canu, camisa de número 4, levando o cartão amarelo de coração. 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Tem falta frontal a equipe do Grêmio pra fazer a cobrança.
3: Vê se só aprendeu a aula.
4: Os jogadores do Grêmio não podem ir lá reclamar, mas eu aqui posso levantar.
3: Pode. Por que, tá, por que ele tomou o cartão?
4: Tava em direção ao gol.
3: E, mas aí é um ataque.
4: Ataque promissor.
3: Exatamente. Infração técnica, não teve temeridade no lance. Exatamente. Mas o ataque promissor impedido com falta, cartão amarelo bem aplicado, CMPC, viva o natural. Tem vaga de comentário de arbitragem, se tu quiser o...
4: Eu?
3: O Serginho, posso te arrumar essa barca.
4: Troca, mas quem
3: posso te arrumar essa barca.
4: Quem gosta de troca-troca é o Pato, né?
1: Opa. 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
4: Bonito entardecer lá, hein?
0: Vai ter troca no Grêmio daqui a pouquinho, hein? E vai ter estreia no profissional do Grêmio, salvo engano. Vai sair Marcos Rocha, camisa de número 14, para a entrada do camisa 32, Vitor Ramon. Sai José Namorado com a 99 para a entrada do 9, Amuso. E vai ter mais uma troca ainda na equipe do Grêmio. Daqui me parece o Bright White, mas eu já confirmo quem é que entra, ele mesmo. Bright White subiu a placa novamente com o número do Amuso. Vai ter troca no Bahia daqui a pouquinho também. Muitas trocas nesse momento, 5 no total, 3 do Grêmio e 2 do Bahia. Já eu confirmo quem é que entra na equipe do Bahia também. A última troca entrando o Bright White no lugar do Carlos Vinícius. Essas as trocas no Grêmio. Saem Marcos Rocha, Namorado e Carlos Vinícius. Entram Vitor Ramon, Amuso e Bright White. Agora vamos para as trocas no Bahia. Vão entrar o camisa 25 e camisa 23. Camisa 25 é Iago e o 23 é Sanabria. Eu já confirmo quem é que sai. Subindo agora a primeira placa para a saída do Luciano Juba. Para a entrada do lateral esquerdo, camisa 25, Iago. E a última troca, o Sanabria, que é o jogador do meio para frente, vai entrar também no lugar do camisa 7, que é o Ademir. 5 trocas, 3 no Grêmio, 2 no Bahia.
4: O Grêmio ainda pode fazer mais uma troca.
1: Mais uma,
4: né?
1: O Grêmio tem 4.
4: Que espetáculo, hein, Gisiel? Sem confusão, né?
3: Não, mas aí tu concorda. Eles
4: socaram 5 e não deu rolo nenhum. Tu
3: concorda comigo que a chance de dar lambança é bastante, né? Com um monte de troca.
4: E aí foram bem.
1: É uma falta pro time do Grêmio, quem sabe agora o gol. Levantamento tá feito no tumulto da grande área. Vai embora, vai pra fora, vai pra linha de fundo. Apenas tiro de meta, marca a arbitragem, Uber.
0: Lançamento pra dentro da grande área, a bola acaba se perdendo pela linha de fundo. Tiro de meta pra equipe tricolor baiana fazer a cobrança. Faz assim, faz assim, faz economia com qualidade no assunto.
1: 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Jogo parado na arena. Arena da Fonte Nova, o Grêmio tem uma falta na entrada da grande área. Só não peguei o número do Sanabria, Ober.
0: 23, o Sanabria.
1: 23, muito bem. Alterações processadas nas duas equipes. Já temos 6 no total. Há seis nomes que já foram modificados. O Mac foi o primeiro quando entrou no segundo tempo. Olha o Grêmio, é bola no segundo pau. Tentativa do Noriega, não conseguiu o domínio. A bola transpôs a linha de fundo. Parece que teve toque bacana ali, vai ter escanteio. Passa limpo, Ober.
0: Exatamente, na cobrança de falta de Pedro Gabriel, ele lançou no segundo poste para Eric Noriega, que fechava tentando fazer um novo cruzamento. A bola desvia na zaga baiana, acaba indo pela linha de fundo. Tiro de canto que o Pedro Gabriel mesmo vai fazer a cobrança lá pelo lado direito.
1: Lá vem Pedro Gabriel, vai para a cobrança, o lateral esquerdo da equipe do Grêmio, jovem Pedro Gabriel, dois jovens agora nas laterais da equipe tricolor. Ele enquadra o corpo, coloca o pé no esquadro. Eu quero fogo no barraco deles. Levantamento tá feito, a cabeça da Brunão tá lá!

0: Grêmio! Pode vibrar, torcedor tricolor! DNA em três cores, pulsante na veia do torcedor gremista. É branco, é azul, é preto, é Grêmio, é tricolor, bola na rede. Meteu o garoto Pedro Gabriel. Subiu mais alto do que todo mundo para tornear com eficiência de cabeça o menino Vieri. E a bola vai morrer no fundo da rede. No fundo da rede. 16 minutos de partida. Segundo tempo, segundo tempo do gol. Vieri é o nome do gol, anota. Um para o tricolor mais querido do planeta. Zero para o Bahia. Tá anotado. Passa limpo, o Berré.
1: Com o Grêmio, onde o Grêmio estiver, para o que der. E Vieri subiu de cabeça no primeiro poste, porque a base resolve. Quando a coisa não tá legal, a base resolve. Cobrança de escanteio de Pedro Gabriel do lado direito. Ele colocou fechadinho e Vieri subiu como ninguém. Torneou a bola no fundo da rede da Arena Fonte Nova. E como diz o hino, com o Grêmio, onde o Grêmio estiver, para o que der e vier. Quem sabe a primeira vitória do Grêmio fora de casa no Brasileirão, com gol, com DNA da base, Serginho.
2: Tava na hora já, esperamos que siga assim até o final da partida ou o Grêmio consiga ampliar. Uma bela jogada, uma baita de uma cobrança de escanteio do Pedro Gabriel. Vieri subiu com categoria, torneou a bola, sem chance nenhuma pro goleiro do Bahia. Grêmio 1-0, Rogério Belco.
3: Pois é o 16º gol que faz o Grêmio na Série A do Campeonato Brasileiro na temporada. Grêmio está marcando o 46º, Vieri, primeiro dele no Brasileirão, o segundo no ano pelo Grêmio, terceiro em 35 jogos. Grêmio vai a 20 pontos, pontuação de 11º, ao lado de Bragantino, Vasco e Cruzeiro. Pelos critérios, é o 12º.
0: Carimbo gol, Gesiel.
4: Carimbo, depois eu explico uma situação. Gol legal do Grêmio, pode carimbar PC.
0: Tricolor, tricolão, tricolaço, tá na frente, tá dando o Grêmio. Placar de 1-0 para o Grêmio. O Grêmio ganha o jogo em cima do Bahia. Uma vitória fora de casa e desta vez contra um grande do futebol brasileiro. PC. Trabalha a bola, o tricolor mais querido do planeta aqui na saída do campo de defesa. Diga lá.
4: Tem uma situação de malandragem que aconteceu nesse jogo, nesse lance do gol do Grêmio. Que um dos jogadores do Grêmio parece que empurra o jogador do Bahia. Só que aí tem uma situação, a bola está fora de jogo. Quando a bola está fora de jogo, aquele empurra-empurra é normal.
0: Tá valendo.
4: E aí o jogador caiu, esperou o árbitro marcar falta. Com a bola fora de jogo, tu não pode marcar a falta. O escanteio é cobrado, gol legal do Grêmio. Tô carimbando mais uma vez, pode carimbar. E outra coisa, cartão amarelo.
0: Então amarelo pro Pulga, camisa 16, o Berrero.
1: A lateral. Falta foi do Pedro Gabriel no Pulga e o cartão amarelo para o lateral esquerdo do Grêmio. 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
0: Eu fiz a confusão aqui, né? O Pedro Gabriel comete a falta no Pulga, mas eu tô achando que essa falta aí é aquela que o cara busca, viu? Ele jogou a bola para um lado e foi para cima do jogador do Grêmio.
4: Também não achei para cartão.
0: Eu tô achando que esse cara foi mais malandro do que recebeu a falta.
4: Não, foi falta. Falta foi.
5: Agora eu acho que naquele lance.
0: E hoje vai dar pro Ceni.
5: Quem puxou o jogador ali do Bahia, acho até inclusive que foi o Vieri.
4: Mas a bola tá fora de jogo, vale. Até porque desde que tu não agrida, que daí vai
0: pra
4: natureza.
0: Falta pro Bahia, vamos cuidar esse lance. O Everton Ribeiro é sempre um jogador perigoso. Tem que fechar a porta agora. Te cuida, o Everton, senão o jacaré te abraça. É momento bom pro time baiano. Vamos lá, tira essa aí, Grêmio. Levantamento tá feito no tumulto da grande área. O Everton salva. A bola volta. Tá viva no tumulto da grande área. Confusão estabelecida. Tira a retaguarda do Grêmio. Quem sabe agora? Enamorado. Bota pra derreter, Mac. Não. O árbitro parou, sinalizou a falta ali na saída do campo de defesa. Ufa, é falta pro Grêmio. Passa limpo, meu.
1: Na saída de bola da equipe do Grêmio, acabou tendo um choque. O Everton está caído no gramado, vai receber atendimento médico. O jogo ficou parado por conta disso. E não sei se dá para ouvir no fundo, mas vaias, porque saiu de campo Everton Ribeiro. Ele foi vaiado, saiu Everton Ribeiro, portanto, com a camisa de número 10, para a entrada do camisa de número 11, Rodrigo Nestor. E também para a entrada do camisa 27, Everaldo. Trocas no Bahia, então saem Everton Ribeiro, camisa 10, e o 12, William, para a entrada de Rodrigo Nestor com a 11 e Everaldo, 27.
0: Pois é, né? Tem umas figuras aí que eram titulares nesse time do Bahia aí, né? E agora estão no banco de reserva, tá confuso o ambiente lá, hein? Não sei.
1: Né? O Everton Ribeiro sendo vaiado, né? Foi na escalação, pois agora é. Quando foi substituído também.
0: É, não, não. Pronto.
1: Tem os gritos da torcida aí, ó.
0: Tá pegando o bicho.
4: Segue, Vatinho. Não precisa de você.
0: Torcedor do Bahia não quer mais Rogério Ceni. Acabou pra ele no Bahia, hein?
4: Parece que a polícia subindo lá, dando uns conselhos pra ele.
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0: É bom esse Dixon Ricardo. Na Fonte Nova, 17:30, hora oficial do Brasil. O tempo passa, torcedor ligado e conectado na Granal. O Grêmio está ganhando, o tricolor está na frente. Vence a equipe do Bahia, placar de 1-0. Torcedor do Grêmio está feliz, torcedor do Grêmio faz festa em todo o Brasil. Torcedor do Bahia está indignado. Torcedor do Bahia não acredita no que está vendo. O Grêmio está ganhando o jogo. Iago, ex-internacional lá pelo lado esquerdo, entregando a bola, fecha para receber Sanabria. Sanabria voltando para Iago. Iago volta com Sanabria. Você vai ter que me dar um cronômetro mesmo.
4: Eu vou lhe dar,
0: o meu aqui, acabou. Acabou. Aí eu chamo o tempo e o placar e aí eu olho na tela da TV, também não tenho tempo e placar, aí eu fico mal, né? A bola é dominada na saída do campo de defesa, ela vem Bahia de corpo inteiro pro campo de ataque. David Duarte estabelece contato, mas parece que não tem dinheiro para comprar luta, né? Vai te contar, né? Volta a bola aqui no setor de retaguarda, o time do Bahia trabalhando a bola rola, rola, onde está colocado Gilberto puxa o carro, desce pro campo de ataque. Agora sim, 23 minutos de partida, chegamos a 24, vira o digital, marcador tá do jeito que o torcedor tricolor gosta. Grêmio 1, Bahia 0, Belk.
3: Informando a Rádio Grenal, outro jogo em andamento, Botafogo 2, Corinthians 1, na B, Atlético 1, Juventude 0, na C, Caxias 1, Paysandu 0, segue 0-0, Brasil e São José na Série D. Rogério Ceni, o segundo técnico mais longevo, hein? Está no Bahia desde setembro de 2023, só atrás do Abel Ferreira, está mais de 5 anos no cargo. Se cair, enfim, será o segundo técnico mais longevo em atividade. 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
0: 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O tempo passa, torcedor ligado, torcedor conectado na Granal. 25 do segundo tempo de jogo, tricolor, tricolão, tricolaço tá na frente. A bola rola, rola na roda gigante do gramado, desce rapidamente pro campo de frente o time do Bahia. Trabalha a bola, Rodrigo Nestor estabelece contato pelo flanco canhoto, metida de bola, pontada agora do Canu. Canu no lado esquerdo no campo de ataque para Iago, volta para Canu, triângulo formado. Time do Bahia chega com Nestor. Nestor retrocede a bola, baixa na grama, fecha para receber ali o Igor. Abre o luta, aliás, o Eric abre pulga, luta contra a marcação, rasga por baixo a retaguarda do Grêmio, arbitragem paralisa e marca a falta, Ober.
1: Não, segue o jogo.
4: Marcou.
0: Marcou, mas cobraram rápido. Aqui pelo lado direito, a bola no tumulto da grande área, chega por baixo, afasta a zaga do Grêmio com Wagner Leonardo, a bola vai embora para fora, para a linha de lado. Manuel está marcando a arbitragem favorável ao time do Bahia, já foi cobrado. Bahia desce de novo pro campo de ataque, trabalha a bola Sanabria, é na entrada da grande área, Nestor clareou, vislumbrou, apertou o gatilho, bateu pro gol, pra

0: fora do gol! Uma bola mortífera, recheada de veneno. Oh, Berrar, quase que o tricolor baiano tá na rede.
1: Quase, PC Carvalho, jogada pelo lado direito. Rodrigo Nestor dominou na meia lua da grande área. No drible de corpo ganhou do marcador e na perna esquerda bateu no contrapé do Everton. Acabou tirando demais e passou tirando tinta da trave direita do goleiro Everton. Segue o placar favorável ao tricolor gaúcho, 1 para o Grêmio, 0 para o Bahia.
0: Vamos lá, Grêmio, vamos pro segundo gol, pra matar de uma vez por todas o time baiano. O Grêmio desce pro campo de ataque, e Garotinho que entra no segundo tempo, Vitor Ramon, partiu pra cima da marcação, chegou bem colocado, a retaguarda, afasta, tira, sobra de bola do time baiano, vem pela ponta esquerda, vem pro campo de ataque, o Grêmio trata de se defender, Luciano Juba, que tenta a jogada, sai da ponta, vem pra meia esquerda, campo de ataque, tocando, entregando bola pro Iago, Juba saiu do jogo, o Iago meteu, ele que entrou no lugar do Juba no interior da grande área, fechou Sanabria, vai empatar o jogo, empatou. Gol do Bahia. Onde estavam os zagueiros do Grêmio numa hora dessa? Ficou livre. Mas olha, não tinha como errar. Fura ali na jogada também o Wagner Leonardo, tenta interceptar a jogada e aí o Sanabria chega à vontade, recebe um mamão com açúcar e toca a bola pro fundo da rede. O Bahia está empatando aos 27 minutos, lamentavelmente o marcador. Agora, no placar do futebol da Granal, 1 para o Grêmio, 1 para o Bahia. Sanabria que entrou no segundo tempo, tá tudo igual. Passa limpo, Oberhan.
1: Jogada construída pelo lado esquerdo da grande área tricolor, cruzamento veio rasteiro e a zaga do Grêmio, olha, não conseguiu fazer o corte. Sanabria fechando no segundo poste, recebeu tanta coisa para fazer um café da manhã que parecia que estava no Mariano Hotel. Tá empatando o jogo aqui na Arena Fonte Nova. Recebeu um presentaço Sanabria. Um para o Grêmio, um para o Bahia. Serginho Chile.
2: O Grêmio até vinha fazendo uma boa partida, mas, né, conseguiu uma vitória importante. Ia ser a primeira vitória fora de casa, se confirmasse ainda. Temos esperança que ainda possa acontecer alguma coisa. As mudanças do professor, acho que tinham apresentado já algum resultado. Mas foi uma falha do Vitor Ramon, né? Acho que não dá pra gente passar pano também. Menino, sei que tá começando, né? Mas uma falha, uma perda de bola lá no começo, no campo do adversário e no campo do Bahia ainda, que propiciou esse contra-ataque aí do Bahia, que acabou fazendo 1-0, empatando a partida, Rogério Belchi.
3: 18º gol que leva o Grêmio na Série A do Brasileiro, 28º no ano, segundo gol de Sanabria no campeonato. Grêmio na tabela de classificação, 15º com 18, superando Corinthians e Santos, o primeiro rebaixado no momento, no critério saldo de gols.
0: Não carimba o gol, Jaziel?
4: Não, gol legal do Bahia, pode carimbar. E agora teve cartão por reclamação número 5 do Bahia, daqui a pouquinho o Ober confirma o nome dele ali, mas Acevedo. Deve ter sido por reclamação com a Neuza Bach, ali o árbitro paralisou o tiro de meta do Grêmio, cartão amarelo, vai Ober.
1: Cartão amarelo para o Acevedo, camisa de número 5 de coração, ótica de início para ver você feliz.
3: Gol do Botafogo, PC, Arthur Cabral, hat-trick dele, em 3 dele, Botafogo 3, Corinthians 1, 24 do segundo. 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
0: Com o empate, o Grêmio está em 15º, Rogério Belchi, por conta deste resultado satisfatório, a torcida do Botafogo, é isso?
3: Exatamente, está empatado com o Santos e Corinthians e... Nesse momento agora o Corinthians entra na zona, ambos com saldo menos 4, 18 pontos, Santos e Corinthians, mas o critério gols marcados favorece o Santos, 21-14, mudou a zona, quem entra agora é o Corinthians.
0: 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Teremos alteração aí, Alberto.
1: Caio Paulista vai entrar daqui a pouquinho, foi chamado pelo técnico Luiz Castro, vai ter a última troca daqui a pouquinho na equipe do Tricolor.
5: Pedro Gabriel pelo setor esquerdo no campo de ataque, prefere retrair a jogada, rede balançando o plantão, Grenal informando.
3: O Gaúcho na Série C, Salatiel amplia para o Caxias, 27 de segundo, Série C, estádio Centenário em Caxias do Sul, 2 para o Caxias, 0 para o Paysandu. 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
5: Acevedo pelo setor direito no campo de ataque, abre luta contra a marcação, rasga por baixo, o Vigueri comete falta, o jogo está parado, a falta está marcada, é falta, diga.
2: Se for entrar o Caio Paulista, imagino que seja por lesão ou por tentar ter alguma coisa com o Pedro Gabriel. Agora, a substituição que eu faria seria tirar ou o Noriega ou o Léo Pérez e colocaria o Thiaguinho para tentar no meio de campo ele tentar ficar um pouco mais com a bola. Os dois estão perdendo muito, imagino que seja até por cansaço.
1: Caio Paulista vai colocar o colete novamente, hein? Cancela a substituição. Caio Paulista vai colocar o colete. E Thiago foi chamado, tira o colete agora, porque está caído no gramado, parece o Eric Noriega, ele mesmo. Está caído no gramado, vai receber atendimento médico. E o Thiago foi chamado, portanto, está ali conversando com o Vitor Severino e com o Luiz Castro.
5: Deixa eu botar minha mão aqui na live aqui para aparecer, cumprimentando o Serginho.
2: Obrigado. Mas acho que é o Zorteia que vai entrar aqui também. Também é uma boa iniciativa.
5: E aquele guri, o Borne, não tá preparado, não?
2: Não, tá lá, né?
5: Não, eu digo pra... Ah,
2: espero que sim, né?
1: Ele mesmo, desculpa a minha confusão aqui de longe. Os dois são muito parecidos, ainda mais de costas. Não é o Thiago coisa nenhuma, é o Bernardo Zorteia, camisa de número 50. Quem vai entrar no lugar do Noriega já tá em campo, inclusive.
2: Acho que o Noriega ajudou o professor aí nessa aí.
5: É. Vamos ver se o garoto sorteia aí, né? Não amarela, né? Faça bonito, porque o menino aí, o Vitor Ramon, parece que sentiu. Vamos lá, a bola dominada aqui no campo de retaguarda, o time do Grêmio tem a posse de bola, onde está colocado o Wagner Leonardo, que falha no lance, que origina o gol, não sei se falha, né? Ele tenta, quero rever o lance depois, me pareceu falha, vamos lá. 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Olha o Grêmio com o Mac, livra-se do primeiro escapa, vai embora para o campo de ataque, foi atropelado, é falta! Falta do Eric, é falta para o Grêmio dali, pode ser boa, passa limpo, Berrera.
1: Recuperação de bola do Grêmio no campo de defesa, tentou uma jogada em velocidade por dentro, o Gabriel Mac ia conduzindo, tentando ligar o contra-ataque, acabou sendo parado com falta e com cartão para Eric, camisa de número 14, cartão amarelo para Óticas Diniz. 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
5: 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Obrigado pelo carinho, obrigado pela companhia, obrigado para você que está na nossa live, deixa aí o teu comentário. Tá na live da Granal, deixa a tua digital, vai ser um prazer narrar mais um gol do Grêmio pra você. Lá vem o Grêmio de corpo inteiro pro campo de ataque, sobe a retaguarda baiana, bem colocado ali o David Duarte, cachola na bola, lá vai embora pra fora, pra linha de lado, manual, está marcando a arbitragem, a audiência é tua, a voz é minha, microfone a Granal, Rádio Cultura de Aracaju no Sergipe, base PVC, a maior fábrica de esquadrias de PVC da América Latina. Lá vem Bahia, desce pro campo de ataque com Eric Pulga, coloca na frente, tenta imprimir velocidade e vai pro terreno no jogador da equipe baiana, o jogo está parado e o garoto Vitor Ramon está tomando cartão amarelo, passa limpo, Ober.
1: Exatamente, cartão amarelo para o Vitor Ramon por falta na condução da jogada da equipe do Bahia. 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
5: Cazuza, né?
4: Pois é, mas eu parece até que eu sou gremista, PC, mas nenhum cartão que ele deu pro Grêmio foi certo até agora. Nenhum. Nenhum. Ele acertou.
5: É, acho que disseram pra ele, esse menino aí, primeira vez, segunda vez, jogando no time titular. Pode meter um cartão que não tem problema, ninguém vai reclamar tanto, né? Mas a gente tá de olho, o Gesiel tá de olho. Aqui pelo lado direito no campo de ataque, desce o time do Grêmio, autor do gol, Sanabria, desce agora o Bahia. O Grêmio trata de se defender, Sanabria caprichou, um pra lá, dois pra cá, trabalhou, tenta o cruzamento, explode a bola em cima.
4: Tinha um na Praça é Nossa que dizia, tô de olho no senhor. Tinha ele que fazia, tô de olho no senhor.
5: Era legal, né? Atenção, escanteio que vai cobrar o Bahia ali pelo lado direito no setor de ataque, Uber.
1: Escanteio pelo lado direito, que vai fazer a cobrança agora a equipe do Bahia. Depois de uma jogada tramada, a zaga conseguiu afastar bem. Vamos para a cobrança.
5: Rodrigo Nestor enquadra o corpo, toma posição, autoriza o árbitro da partida, pé esquerdo na bola. Levantamento fechadinho, a bola passa por todo mundo e ainda explode no Everaldo. Vai embora para fora, para a linha de fundo. 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
5: na Fonte Nova, Salvador, Bahia, bichinho. Decorrendo os 36 minutos de partida da etapa complementar, restam 9 na contagem regressiva. Marcador está igualado, um para cada lado, um para o Grêmio, um também para o Bahia. Rogério Belque.
3: Informando a Rádio Grenal, segue Botafogo 3, Corinthians 1, 6 e meta em Bragantino e Vitória, Chapecoense e Remo, Atlético Paranaense e Flamengo na Série B. Juventude segue perdendo em São João do Rei para Atlético por 1-0. Nasceu Caxias, vai vencendo em casa, o Paysandu por 2-0. Segue 0-0, Brasil e São José na informação. 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
5: Aqui, Granal, o tempo todo no seu tempo, conferindo também o tempo e o placar do futebol decorrido os 36 minutos de partida, uno por uno. 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Bahia tá chegando, tá na área, Canu. A sorte que o seu Canu não é atacante, mas não valia mais nada, dedurou bandeira lá, Ober.
1: Exatamente, lançamento do Rodrigo Nestor para dentro da grande área, mas já estava impedimento, em posição de impedimento, o Canu tentou ainda a finalização no meio do zagueiro, mas nada disso valeu. Infração que vai cobrar o Everton. 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
5: 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Estamos contando as emoções de Grêmio Bahia, torcedor tricolor, obrigado pelo carinho, obrigado pela audiência. Você aí no Litoral Norte, Litoral Sul, um abraço todo especial para você em todo o Brasil e também em todo o planeta, todo mundo ligado na Granal, tira a retaguarda. E o que é que houve por ali, Obel?
1: Lateral para a equipe do Grêmio, vai ter a última... Isso, vai ter a última troca na equipe do Bahia, vai sair o camisa de número 2, Gilberto, para a entrada do camisa de número 90, Caio Suassuna. Caio Suassuna, número 90, no lugar do Gilberto, que sai com a 2, faz assim, faz assum, faz economia com qualidade no assunto.
7: Deve ser meu parente, pessoal. Suassuna. Ariano Suassuna deve ser meu parente.
8: É nosso parente.
4: A loucura, é a loucura. Tem que mandar internar os dois, não tem mais volta.
8: Tu e o PC, isso?
4: É os dois, eu e o PC no sanatório.
8: PC. Tu tá bem? Fala, Rogério Beck.
3: Vai pra 9 jogos sem vitórias fora de casa. O Grêmio não venceu ainda. É a maior marca desde 2011, quando ficou 9 jogos sem vencer fora de casa. Começou esta série negativa fora de casa com o Renato Gaúcho em junho, mas acabou com o Celso Roth em setembro. Então, é o maior jejum fora de casa nos últimos 15 anos, em Brasileirões.
5: 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Essas coisas do Gesiel aí acaba contaminando o cara, né? A escanteio pro Grêmio.
3: Bebeu o mate dele aí, foi isso?
5: Né? Ah, tomei o mate, ó. Mate amargo. Bebeu um chimarrão de erva boa. Que o doce desse amargo me faz bem. Atenção, é escanteio. Pedro Gabriel meteu fechadinho, quem sabe agora. A bola passa na frente do Blight White e vai buscar aqui pela ponta esquerda. Chega contra ele, dá duro na marcação ali o Suassuna. Afasta a retaguarda baiana. A sobra de bola ainda é do time do Grêmio. Trabalha a bola no setor de retaguarda. Gabriel Mac recua até o goleiro Everton. Dá uma chinelada, explode para o campo de ataque. O Amuso saiu de trás, a condição é legal. A bola tá viva pela ponta esquerda. Brecou na frente da marcação, faz a jogada. Jogada, transa curto, mete no tumulto da grande área, aparece para tirar de qualquer maneira dali o Sanabria. Sobra de bola do Grêmio, mas não vale mais nada, é. O árbitro para, marca, assinala, é falta, falta marcada e falta cobrada. Lá vem o Bahia de novo de corpo inteiro, desce pro campo de ataque, carrega a bola, Iago, para na frente da marcação, breca a jogada, encosta Rodrigo Nestor, volta para Iago, Iago domina a bola, o time do Bahia tenta o segundo gol no jogo, te cuida, ex-Grêmio, partiu o Bahia pro campo de ataque, 40 minutinhos são decorridos do tempo de complemento, marcador apontando um para o tricolor, vai mais querido do planeta, um também para o time baiano que desce para o campo de ataque com Acevedo. Abre o compasso aberto na ponta direita para Sanabria. Sanabria volta para Acevedo. Acevedo tenta com Sanabria. Parou no Amuso. Bom Amuso. Tenta evoluir para o campo de ataque o time do Grêmio. Falta nele. Jogo tá parado. É falta para o Grêmio. Falta em cima do Amuso, Obera.
1: Tentava sair jogando em velocidade depois da recuperação de bola no campo de defesa. Amuso acabou sofrendo a carga. Falta em cima dele. E quando que ele quiser, PC, tem público e renda.
5: Vamos lá.
1: Público total, 26.927 torcedores, para uma renda de R$771.759,60. Então, quase 27 mil torcedores aqui na Arena Fonte Nova.
5: Então, aquilo que eu te falei, depois dos... quando faltasse 15 minutos em diante, começar, o pessoal ia chegar, né? O Uber aconteceu, né?
1: Exato, exato.
5: Ah... é assim, lá na
1: Bahia. Mas tá um pouco disperso aqui a galera. Né?
5: Não, dá essa impressão de ter tudo isso lá.
1: Exato.
5: 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A bola com o Iago pelo setor esquerdo no campo de ataque. Desce o time do Bahia agora com Pulga. Pulga para Iago. Se apresenta, busca o jogo lá pelo setor esquerdo, o time baiano, o Grêmio trata de se defender, a bola rola, rola na metade do campo, Canu vem buscar o jogo, desce pro campo de ataque, só o goleiro lá no campo de defesa, aluga-se um campo, lá vem o Bahia, com Sanabria, sai da ponta, vem pra meia, rola no miolo, voa a bola, pra Rodrigo Nestor, clareou, vislumbrou, apertou o gatilho, fuzilou pro gol, pra fora do gol, à direita do gol, linha de fundo, não deu, é nada, é só tiro de meta, Wolver.
1: Tentativa de surpreender o goleiro Everton. Finalização veio da intermediária pelo lado esquerdo, foi muito longe da meta defendida pelo goleiro tricolor. Segue o placar empatado em 1-1 aqui na Arena Fonte Nova. 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
5: 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O Bahia vem pelo setor esquerdo no campo de ataque, pedalando na frente da marcação, o Pulga rolando na investida no tumulto da grande área, chega bem ali no atalho, afasta Luiz Antônio, completa lá de trás a retaguarda do Grêmio, tenta partir com o Amuso, domina a bola, rente a marginal esquerda, coloca na frente, bota pra derreter, partiu pra cima da marcação, pediu uma falta, nada deu, arbitragem sim, deu, parou, marcou, determinou, tá lá estatelado, ajustando agora as meias, ajeitando o Amuzinho, em cima da faixa central do campo, jogo parado, falta marcada, passa limpo, Ober.
1: Mas não foi o árbitro de campo que marcou essa falta não, foi o quarto árbitro, viu, porque o juizão tava mandando o jogo seguindo uma boa. Amuso recebeu a bola na ponta esquerda, ainda no campo de defesa, tentou ligar o contra-ataque, foi derrapado ali pelo marcador. E aí a falta foi cometida, o jogo segue parado aqui na Fonte Nova.
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5: Na Arena Fonte Nova, é decorrer dos 43 minutos de partida. Eu disse 43 minutos, segundo tempo, tempo segundo de jogo. Marcador tá igualado, um para cada lado, um para o Grêmio, um também para o Bahia.
3: Informando a rádio, Granal segue, Botafogo 3, hat-trick do Arthur Cabral, Corinthians 1, gol do Garro. A 6:30 em Bragantino, Vitória, Chapecoense e Remo. 7:30 Atlético Paranaense e Flamengo. Na B, Juventude vai perdendo, 1-0 para o Atlético fora de casa. Na C, Caxias vai ganhando, 2-0 do Paysandu em casa. Na D, segue 0-0 Brasil e São José em Pelotas. 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
5: 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Atenção, Bahia chegando, bola no segundo pau, a cabeçada pro gol, na trave! Na trave! Na trave, Everaldo! Tá tirando Pedro Gabriel, puxado pela camisa, contribui, valoriza ali atrás, Vieira, sai pro jogo com Amuso! Uma bola venenosa! Mortífera! Recheada de veneno, confusão agora! Rodrigo Nestor acerta o Mac, jogo tá parado, confusão estabelecida, o Everton abandona a meta, passa ali pro Uber!
1: Muita coisa acontecendo em pouco tempo. Primeira jogada pelo lado direito, cruzamento que chegou. Primeiro cruzamento que chegou na cabeça do Everaldo, ele que adora fazer gol contra o Grêmio. Dessa vez ficou parado na trave. No rebote, a tentativa de sair jogando rápido da equipe do Grêmio, Gabriel Meck recebeu a bola no corredor central, no campo de defesa, sofreu contato nas costas, ele acabou valorizando. E o Rodrigo Nestor ficou pistola, ao ponto de sair brigando, reclamando, dedo em riste. E aí o Everton está no meio de campo nesse momento para trocar uma ideia com o árbitro, já trocou uma ideia com o Rodrigo Nestor. Tudo isso para uma falta no campo de defesa do Grêmio.
5: 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Gesiel me fez sinal aqui dizendo que era mais 6 e o árbitro conferiu lá, né, Gesiel?
4: Ah, sim, subiu a placa lá, 6 minutos CMPC, vivo, natural, vamos a 51, PC.
5: É. Gesiel tinha me avisado aqui uns 2 ou 3 minutos antes. Vai para o campo de ataque, Acevedo, é o Bahia que está descendo, buscando o setor defensivo do Grêmio, vai para o seu setor de ataque, Acevedo, mete bola longa, espichada na ponta esquerda, boa bola, atenção, Iago meteu no tumulto da grande área, chega por baixo, tira a retaguarda do Grêmio, garoto estreante Luiz Eduardo, estreante não, mas agora sim, começando um jogo pela equipe principal do Grêmio, a bola lá para a linha de fundo, escanteio, Ober.
1: Jogada pelo lado esquerdo da equipe do Bahia, Luiz Eduardo chegou bem fazendo o corte, colocando a bola pela linha de fundo, escanteio que Rodrigo Nestor cobra.
5: Cobra Rodrigo Nestor, a bola passa por todo mundo, se ofereceu para Everaldo, na caixa para grama, partiu para cima da marcação, evoluiu, conduziu junto à linha de fundo, achou espaço, meteu no tumulto da grande área, confusão estabelecida, sentiu lá o jogador do Bahia. Sentiu o jogador do Bahia, o Grêmio tem contra-golpe com Amuso. Amuso escapa, vai embora. São 3 do Grêmio contra 2 do Bahia. Bota pra derreter, recebeu o Amuzinho, vai bater, bateu pro gol, pra fora do gol. Mac meteu pro Amuso, esperava a devolução. Bright White fechava, foi Fominha, meteu direto pra linha de fundo, a bola cruzada, passa limpo.
1: Foi Fominha, realmente, o Francis Amuso. Ele recebeu o toque do Gabriel Mac por dentro. Eram 2 jogadores do Grêmio contra 1 defensor do Bahia. Ele conduziu a bola na perna esquerda, invadiu a área, tentou um chute barra cruzamento. No final das contas, não acertou nenhum dos dois. A bola acabou se perdendo pela linha de fundo, longe da meta defendida pelo goleiro Léo Vieira. Segue o placar empatado em 1-1.
3: Gol do Juventude.
5: Jogo está aberto, senhoras e senhores. Jogo está aberto. Tudo pode acontecer nesses movimentos iniciais que seja em favor ao Grêmio. Enquanto isso, Sanabria aqui na direita da grande área. Livrou-se do primeiro, fugiu do segundo. Rolou atrás, a chance é boa para o gol. Para fora do gol! Para fora do gol! À esquerda do gol do Everton, mas esse Sanabria é um chato. O que ele está incomodando a defesa do Grêmio é algo que não dá mais para suportar, seu Roberto.
1: É, a jogada pelo lado direito do Sanabria, ele conseguiu limpar 2 marcadores. Foi fazendo fila, invadiu a grande área e deu um toquezinho rasteiro para trás. Chegou finalizando bem, me pareceu, o jogador Eric, que de perna direita tentou buscar o ângulo esquerdo do goleiro Everton, acabou errando completamente a casinha. Para sorte do Grêmio, segue o placar empatado em 1-1, tiro de meta que o Everton cobra.
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3: É gol gaúcho na Série B, Raí Silva aos 47 e meio do segundo, empata para o Juventude na Arena Sicredi em São João del Rei. Atlético 1, Juventude também 1, segue na Série C. Caxias termina agora, Caxias 2, Paissandu 0, instantes finais para Brasil e São José na B, 0-0.
5: E Sanabria, condição legal, dispara com bola dominada, cortou por dentro, chamou para a perna esquerda, tenta o chute para o gol, desferiu em cima. Em cima do Pedro Gabriel, a sobra do time Baiano chega de novo no campo de ataque. Boa bola, é boa. Caio Suassuna meteu no tumulto da grande área. Wagner Leonardo tira, descarrega lá de trás o garoto Pedro Gabriel, jogador do Bahia. Sente, o jogo tá parado. Passa limpo, Ober.
1: Tentava sair jogando a equipe do Grêmio na proteção do jogador ali, o Bernardo Zorté. Acabou deixando o braço aberto, acertou o jogador da equipe do Bahia. Juizão marcou 7. A falta. E aí o Bright White ficou pistola, saiu dando soco no ar, reclamando com a marcação da falta. mas falta para a equipe do Bahia. É na intermediária, pelo lado direito, vai pintar chuveirinho para dentro da grande área do Everton. Deve ser o último lance da partida.
5: Mais um minuto, José.
4: É, subiu mais um ali o árbitro, acho que foi pelo atendimento ao jogador ali na ponta direita do campo. Vamos a 53, ou melhor, 52.
5: 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É falta que vai cobrar a equipe do Bahia pelo setor direito no campo de ataque. Quem sabe o último movimento do jogo. Te cuida, o Everton, senão o jacaré te pega. 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Atenção, Rodrigo Nestor meteu no segundo pau, Everton! Pega o Everton! Pega o Everton, já sai negando legal, buscando o campo de ataque, é o goleiro do Bahia, também sai dali para tirar a jogada de qualquer maneira, o time do

0: Aí vai tentar partir com o Iago para o campo de ataque. O árbitro, atenção, vai trilar o apito. Estamos chegando aos movimentos iniciais, os momentos finais do jogo. 0, 1 para o Grêmio, 1 para o Bahia. 1 para o Grêmio, 1 para o Bahia. Em solo baiano, o Grêmio está conquistando um ponto fora de casa. E o mais importante, o Grêmio está fora da zona do rebaixamento. Bahia vem para o campo de ataque. Aqui é Eric Pulgar. Rente a marginal da esquerda, trabalha a bola. Fecha a ponta diante dele na marcação. O Léo Pérez, metida de bola junto à linha de fundo. É a devolução para ele, vai meter no tumulto da grande área, meteu o espeto na brasa, fecha a porta, Léo Pérez toca pela linha de fundo, escanteio, Ober.
1: Jogada conduzida pelo lado esquerdo, da mesma forma que surgiu o gol do Bahia. Veio o Iago para fazer o cruzamento, Léo Pérez bem na marcação, botou pela linha de fundo, escanteio que Rodrigo Nestor cobra.
0: Vem para a cobrança ali o Rodrigo Nestor, está junto ao pau da bandeira, é escanteio que cobra o time do Bahia. Nós vamos agora pro último minuto. Bola no tumulto da grande área. Alivia a zaga do Grêmio. Chega brigando pela posse de bola ali. O jogador da equipe tricolor, né? Que sofre a carga. A bola vai embora para fora, para a linha de fundo. Estamos chegando nos últimos segundos de jogo. Falta cometida pelo Iago. Vai terminar o jogo na Bahia. O Grêmio está fora da zona de rebaixamento. O Grêmio poderia ter vencido esse jogo. Atenção! Apita o árbitro. Terminou a partida. Grêmio e Bahia empatam na Fonte Nova. O torcedor está em loucura, está em protesto contra o técnico, contra o treinador Rogério Ceni. O Grêmio saiu uma ou duas posições, alemão. Avança.
2: Duas posições, instantes finais, 51, Botafogo 3, Corinthians 1. Com a derrota do Corinthians, a derrota do Santos pela manhã, Grêmio é o 15º, sai da zona. Quem está na zona agora é o Corinthians, pelo número de gols marcados.
0: 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Jogadores começam a deixar o gramado. Oberher.
1: Deixa um gramado, alguns jogadores se cumprimentam ainda dentro do gramado da Arena Fonte Nova. A equipe de arbitragem cercada por 5 policiais militares. Agora chegou o Canu para trocar uma ideia. Alguns jogadores do Grêmio também vão lá conversar numa boa. E os demais jogadores seguem no centro do gramado. Os atletas do Grêmio se reúnem para saudar a presença do torcedor gremista. E os jogadores do Bahia também seguem ali, conversam com o Rogério Ceni. Quando trilhou o apito final, muitas vaias por parte da torcida do Bahia.
0: 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Vamos eleger a partir de agora o craque raiz CMPC. Viva o natural! Eu esperei até o final do jogo porque, né? Poderíamos ter aqui algo decisivo, né? Aí, né, Serginho? Qual é o teu craque? O teu craque raiz CMPC. Viva o natural!
3: Como eu sou um resultadista, caso o Grêmio tivesse conquistado uma vitória, eu teria votado no Vieri. Mas como acabou em 1-1 a partida, meu voto vai pro Everton, que mais uma vez brilhou, fez duas grandes defesas, foi responsável, acabou sendo responsável também pelo empate do Grêmio nessa partida.
2: PC, vezes, terminou. Vezes. Botafogo 3, Corinthians 1, final.
0: Grêmio na 15ª colocação, né?
2: Isso.
0: Muito bem. Internacional na 9ª, Grêmio na 15ª.
2: Décimo Inter, né?
0: Décimo
2: Inter. Pontuação de 9º, aplicado os critérios do 10º, Grêmio tem pontuação de 15º e é o 15º de fato.
0: Tomara que até o final dessa Copa, pelo menos um dos gaúchos apareça aí, pelo menos entre os 8 melhores colocados. Hoje o Inter está mais... 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
3: 18:35.
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0: quero ouvir um grito bem exagerado aí, turma!
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1: Vai cantar bonito assim lá longe, hein?

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0: Valeu, Baetão!
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0: Vai ter aquela choradinha, vai. Essa é doída, hein?

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0: Lindo demais!
1: Gostaram? 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
5: Vou botar pra quebrar agora, hein? Fica à vontade, pode ir pro lado, pro outro, pra trás, pra frente.

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0: 20 horas e 39 minutos.
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Porque de bobo, meu amigo, eu só tenho a cara e o jeitinho de andar, viu?

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1: 20:53.
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